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2: 5 horas e 28 minutos.
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2: 5h47.

Anunciação do Ângelus. O anjo do Senhor anunciou a Maria, e ela concebeu do Espírito Santo. Ave Maria, cheia de graça, o Senhor é convosco. Bendita sois vós entre as mulheres, bendito é o fruto do vosso ventre, Jesus. Santa Maria, Mãe de Deus, rogai por nós, pecadores, agora e na hora de nossa morte. Amém. Eis aqui a serva do Senhor, faça-se em mim segundo a vossa palavra. Ave Maria, cheia de graça, o Senhor é convosco. Bendita sois vós entre as mulheres, e bendito é o fruto do vosso ventre, Jesus. Santa Maria, Mãe de Deus, rogai por nós, pecadores, agora e na hora de nossa morte. Amém. E o Verbo se fez carne e habitou entre nós. Ave Maria, cheia de graça, o Senhor é convosco. Bendita sois vós entre as mulheres, e bendito é o fruto do vosso ventre, Jesus. Santa Maria, Mãe de Deus, rogai por nós, pecadores, agora e na hora de nossa morte. Amém. Rogai por nós, Santa Mãe de Deus, para que sejamos dignos das promessas de Cristo. Oremos. Derramai, ó Deus, a vossa graça em nossos corações, para que, conhecendo pela intercessão do anjo a encarnação do Cristo vosso Filho, cheguemos por sua paixão e cruz à glória da ressurreição, pela intercessão da Virgem Maria, pelo mesmo Cristo Senhor nosso. Amém.

Difusora, bom dia, tudo bem? Então tá bom, um grande abraço a toda essa galera que participa com a gente aqui pela Difusora Aparecida desde as 5 da manhã no pé do 8 aí, pra, né, curtir um bom programa, pra começar bem o dia. E desde já agradecendo a Nossa Senhora Aparecida, agradecendo, né, a Deus, agradecendo ao Anjinho da Guarda, enfim, que possamos realmente ter um excelente dia e que possamos ter nesta terça-feira energia positiva pra gente já entrar nesses últimos 10 dias, né, do mês de maio. Vai chegando metade do ano já, como passa rápido, hein? Aí, grande abraço a todos vocês, a direção do padre Vanderlei Monsecati, e vamos juntos, né? Tocando boa música, você participando com a gente, começando bem a nossa manhã de terça-feira, dia 19 do mês de maio, é a segunda hora, né? Pra você começar bem, e pra você iniciar aí a sua manhã. Tem gente que já tá a noite inteira aí de boa, né? Tá curtindo com a gente, e a galera, enfim, vai participando, e a gente vai, é claro, agradecendo de todo o coração a vocês, né, que estão sempre presentes no nosso dia a dia. Combinado? Tá preparado o menino Modão pintando por aí, Zé Carreira e Carreirinho, Mocoque, Moraci, Tunico e Tinoco, bom dia!

0: Paula de Oliveira.
1: Bom dia!
2: Bom dia para você, agora são 6:29 aqui pela Difusora Aparecida, Rádio da Família. O nosso bom dia, Zé.

0: Quero mandar um alôzão lá pro Rodrigo Campos, lá em Votuporanga. Ô, Rodrigão, ei, é o carabão, né? Tá sempre com a gente na manhã, um abração lá pro Rodrigo. Radialista também, hein? É o nosso falador lá, da cidade de Votuporanga. Cidade que a gente tem um carinho muito grande. E obrigado, viu, Rodrigo? Tá ouvindo a gente aí. Um bom dia pra você. Ele vem quando a gente ouve também, né? Tem aí ele que comanda lá, né? Tá sempre presente aí com a gente aqui na programação. A gente agradece de coração a todos vocês, pessoal em geral, né? Os nossos amigos da região que estão sempre curtindo a nossa programação. A gente agradece de coração. Rádio 8 de agosto, é isso? Eita, então tá bom. Via internet, né? Grande abraço. Valeu, Rodrigo. Um abração para você, para todos os nossos amigos radialistas que estão nos ouvindo agora também. Você que milita no rádio, é você que não faz mais rádio, mas que a rádio tá no sangue, né? Quem já fez programa de rádio, quem já trabalhou em rádio, sabe muito bem do que eu tô falando, né? Então, a todos os nossos amigos radialistas, o nosso abraço. E não tem coisa melhor nessa vida do que ser comunicador, né? De rádio, melhor ainda, rapaz. Eu já estou aí há 40 anos, né? Falando, graças a Deus, Deus me deu essa, vamos dizer assim, essa energia, né? E também as oportunidades da vida, porque o rádio realmente é um meio de comunicação meio ingrato, né? Grandes comunicadores aí que nós conhecemos aí pararam, né? Foram fazer outra coisa na vida, mas graças a Deus, agradeço e peço e a todo dia, né? Pelo dom de estar ainda trabalhando no rádio, né? Então tá certo. Você que é radialista, com certeza sabe muito bem do que eu tô falando, né? Então tá bom. Vamos fazer do rádio a nossa casa. Eu me orgulho em ter 40 anos aqui falando e encantando, né? Beleza, gente. Importante que não pode parar. 6h38, né, Rodrigão? Abraço aí, pessoal do Votuporanga.
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0: Vem nessa comigo, Nonô e Naná, 6h39.

Vamos que vamos, bom dia, 7:03 aqui pela Difusora Aparecida, Rádio da Família, bom dia, mas bom dia mesmo, hein? Candidato Caipira, Dino Frank Moraí, onde moram meus pais, Tabiane Tavares, vou tomar um pingão, Léo Canhoto e Robertinho, chamada com Bratião Carreira e também o Pardinho, juntos aqui pela Difusora Aparecida.

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Bom dia, começando segunda hora com você, com Capial, João Mulato e Pardinho. Bom dia, 7:05 nessa terça-feira, já tem a meteorologia.

Um bom dia, meu amigo e minha amiga, tudo bem com você? Vamos conferir a meteorologia aqui, o tempo tá bom, né? A todos vocês aí que participam conosco, nosso muito obrigado. No momento agora a temperatura tá na casa dos 18 graus, tempo nublado, sensação térmica de 17 graus aqui em Monte Aprazível, e nós teremos aí, né, por volta das 9 horas, 20% de probabilidade de cair um chuvisqueiro. Por volta do meio-dia, 30%, e no período da tarde deve chover aí, né? Até mais ou menos, aquela chuvinha de 60%, até mais ou menos às 18 horas, né? Aí o tempo volta, né, a ficar com nuvens, mas não deve chover, pelo menos até durante a madrugada. Então, portanto, até entre 11 e 18 horas, probabilidade de chuvisqueiro, né? E o frio vai aumentando, a temperatura também. Nós temos aqui a temperatura por volta das 10 horas da manhã, a temperatura vai a 21 graus, por volta do meio-dia a temperatura vai para 22, por volta das 2 da tarde 23 graus, aí a temperatura volta a cair, né? Por volta das 4, 20 graus, por volta das 18 horas 18 graus, e aí vai diminuindo e nós teremos uma madrugada com a temperatura variando entre 17 e 18 graus. Portanto, terça-feira de tempo nublado com possibilidade de chuvas a partir das 11 da manhã, tá bom? Então, já vai saindo e avisado e com blusa de frio, para não passar frio, né, amiguinho? 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

0: Bacana demais, nós tocamos aí Léo Canhoto e Robertinho, Passaporte pro Asilo, rapaz do céu. Também nós tocamos aqui na programação, Recordação Zilizalo, Sementinha, Biá e Dino Franco, só modão, né? Grande abraço a todos vocês, obrigado pelo carinho, nós estamos aqui pela Difusora Aparecida, a rádio da família. Terça-feira, 19 do mês de maio. Passou rápido, né, gente? Pois é. Para falar em terça-feira, termina hoje o prazo para os candidatos que tiveram pedido de isenção de taxa de inscrição do Enem 2026 entrarem com recurso, né? Pré-candidatos nas eleições gerais deste ano já podem começar a arrecadar os recursos para financiar as campanhas, inclusive pelas chamadas vaquinhas virtuais, mas é proibida a doação por empresas ou por fontes estrangeiras. Caixa já renegociou 820 milhões de reais em dívidas no novo Desenrola Brasil, lançado no dia 4 último. A iniciativa oferece descontos de até 90%, juros menores e possibilidade de usar o FGTS para pagar o débito. Segue suspensa a fabricação da distribuição e venda de lotes de produtos da marca IP, né, detergente P, por exemplo, com final 1. A decisão foi tomada em reunião extraordinária com a diretoria, né, da Agência Nacional de Vigilância Sanitária. 4 jogos fecharam ontem a rodada, né, do 11ª rodada do Brasileirão Feminino. Ferroviária e Vitória, né, e São Paulo e Juventude, Palmeiras e Botafogo, Cruzeiro e Corinthians, né, fecham os jogos de hoje. Eleitor pode se inscrever para ser mesário voluntário nas eleições de outubro. Então isso já está rolando já há algum tempo, deixa eu ver quando é que tem aqui, né? Então tá aí. Justiça Eleitoral já está recebendo as inscrições de cidadãos que desejam trabalhar como mesários voluntários nas eleições gerais. Os tribunais regionais eleitorais buscam renovar e ampliar o banco de colaboradores para garantir a fiscalização e organização do processo de votação em todo o país. Para se candidatar, o eleitor deve ter mais de 18 anos e estar com a situação regularizada, né? No título de eleitor e também nos sites oficiais dos tribunais regionais. O cadastro também deve ser feito, né, preferencialmente de forma digital pelo aplicativo do e-título e também nos sites, né, dos tribunais, tá bom? Também é possível entrar em contato com os cartórios eleitorais por telefone ou mensagem, ou ir lá pessoalmente se tiver cartório eleitoral na tua cidade, tá bom? Lembrando que, embora o trabalho não seja remunerado, o voluntário recebe um auxílio alimentação de R$ 65 por turno e tem direito a benefícios garantidos por lei. Fazer o seguinte, a gente vai pro break rapidinho, já tô de volta, 7h26.
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bacana demais. Nós estamos aqui pela Difusora Aparecida, Rádio da Família, Boa Música Sertaneja, terçou 19 de maio, hein, gente? Tudo bem? Pessoal, participa aqui com a gente. Olha, estamos com um novo telefone, né? Novo telefone é o 32000974, em 3, esse é o zap também, é o 32000974, tem o 17 que é o prefixo, tá bom? Então é 17-3200-0974. Todo mundo convidado também, tem quermesse no Espraiar, já começou, hein? É, menino, estão todos convidados aí a participar dessa festona lá no Espraiado, né? Quermesse de Nossa Senhora de Fátima do bairro Espraiado. Sábado já tivemos aí a procissão e a missa, né? E quermesse. Dia 24, agora domingo, agora às 10 horas da manhã, tem leilão e quermesse durante todo o dia. Olha que bacana. Dia 31 também tem aí quermesse e show durante todo o dia, a partir das 10 horas da manhã. Quermesse então lá no bairro do Espraiado. Bacana. Vamos lá, domingo vamos lá. É, também, né, já estão à venda os tradicionais canelones, né? Feita e realizada aqui pela Matriz Senhor Bom Jesus, né? Então você já pode adquirir o seu cartão para, né, estar colaborando aí com a festança do padroeiro de Monte Aprazível, os tradicionais canelones, né? Artesanais, feito com todo carinho, para que você, né, e sua família deguste. Muito bom, não é? Então todos aí podem adquirir o seu cartãozinho, né? Para depois, se não me engano, agora é dia 23, né? Começa, é próximo sábado, né? Já começa a entrega, tá bom? Depois a gente fala mais sobre isso aqui no programa. Hora certa, amanhã, bom dia, 7:30 aqui. Pinga, eu não bebo mais. Essa é boa, vamos ouvir.

diga eu não bebo mais. Vamos lá, meu passarinho, campanha cuiabano, depois tem aí o vai e vem do Carreiro, depois tem Mudo Velho, agora 7:33 aqui, pela nossa manhã. Você participando conosco, nosso muito obrigado a todos vocês que mandam seus recadinhos pra gente. E aí, todo mundo gostou do time da seleção lá ou não? Gostou que o Neymar foi também? É, então tá bom, né? Tá aí do jeito que o povão gosta, vamos ver se o time aguenta, né? E falar isso, eu tava vendo uma reportagem aqui falando sobre as figurinhas da Copa, gente. Diz que, né, essas figurinhas da Copa aí é o seguinte, diz que nunca teve, né, um baixo consumo de figurinhas da Copa como essa. É a pior da história, né? Então o pessoal tá, como se diz assim, ninguém tá comprando, né, a figurinha. Diz que tá, de todos os álbuns da Copa que foram lançados, esse é o pior, de pior movimento. Além do povo tá sem dinheiro, né? Custa quanto o saquinho de figurinha? 10 cruzeiro? Sim, não sei. Mas também não tem um jogador conhecido lá, só tem o Neymar, gente. Né? Por isso que o Pelvão quer levar o Neymar, porque é o único que a gente conhece. Porque tem uma cana, né? A seleção, se você pegar a seleção de 84, 82, né? Enfim, o pessoal conhece os jogadores aí da minha época, né? E da época de vocês aí também, né? Todo mundo tem uma, como se diz assim, né? Uma lembrança dos jogadores. Pode dar pra citar um, da Copa de 84, você cita um, da Copa, né? E dessa seleção, rapaz, vamos torcer pra que tudo dê certo, né? Precisamos aí realmente, pelo menos um futebol, dar uma alegria pra esse povão, meu Deus aí. Tá bom, meu passarinho?

0: Ok, vamos falar dessa música hoje, né? Eita, vamos lá. 7 horas e 46 minutos. A música foi lançada em 1996, né? E regravada aí recentemente, que eu toquei agora pelo Daniel, não é? Na composição do José Nunes e Lorival dos Santos. E que diz o seguinte, né? Vai percebendo a colocação das rimas, né? Deus fez o mar azulado e o castelo da sereia, fez peixe grande e pequeno e também fez a baleia. Fez a terra onde eu formei o meu cafezal de ameia, baixadão cheio de água onde o meu arroz cacheia. Muito bonito, né? Deus fez cachoeiras lindas, lá na serra serpenteia, né? Ela desce serpenteando. Fez papagaio que fala, passarada que gorjeia, tangará canta de bando, natureza que ponteia. Pros catireiros de penas, no galho sapateia. Ai, ai, a riqueza dos versos, né? É muito bonito. Mundo velho mudou tanto que já tá entrando areia. Gente grande pisa nos pequenos, coitadinho desnorteia. Quem trabalha não tem nada, enriquece quem tapeia. Pobre não ganha demanda, rico não vai pra cadeia. Coisa continua até hoje assim. Na moral do velho mundo, quem não presta, pisoteia. Os mandamentos de Deus tem gente que até odeia. Igrejas estão vazias, antigamente eram cheias. O que é ruim está aumentando, o que é bom ninguém semeia. Aí, finalzinho aqui, que é muito 10, né? Ó, meu Deus, venha na terra, porque a coisa aqui tá feia. Mas venha prevenido, traga chicote e correia. Tem até mulher pelada no lugar da Santa Ceia. Antigamente era tradição das pessoas ter o quadro da Santa Ceia em casa, né? E que ele fala aqui que, né? Depois pegou moda aí do pessoal botar os posters na parede e tal, de rock, né? Das suas preferências. Só Deus pode dar um fim no que o diabo nos norteia. É muito bacana, né? As riquezas do verso. Uma música sertaneja, né? Por isso que eu falo, a gente tem que valorizar também, né? O compositor, valorizar a música em si, porque sem dúvida nenhuma, né? A nossa música sertaneja, ela é riquíssima em versos, é riquíssima em melodias, né? Única, são únicas, né? E é isso que a gente valoriza, né? O lado sertanejo, tá bom? E enquanto nós tiver com o programa aqui, nós vamos trazendo para você o lado bacana do sertanejo. Combinado assim? 7h49.
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0: Aí um pouquinho, ó, o finalzinho aí, ó.

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2: Aí, gente, agora conferindo comigo, são 7:50 aqui pela Difusora Aparecida. Nós estamos na manhã, amanhã da temperatura na casa dos 18,5 graus, não atingiu 19 ainda, né? É, o bicho tá nevoado lá fora, né? Tá certo, gente. Grande abraço a todas as pessoas que estão sempre conosco pelas manhãs, aqui pela Difusora Aparecida, a Rádio da Família, a música não para. Gente, ontem foi o dia da coxinha. É isso aí, né? Quem gosta, não? Eu particularmente gosto de coxinha, hein? Sempre gostei, né? Coxinha é preferência nacional. E ontem, segunda-feira, dia 18, virou uma das datas mais simbólicas para o setor da alimentação no Brasil. O salgado, que, né? A coxinha, que nasceu no século XIX e se espalhou pelo país, continua entre os produtos mais consumidos em padarias, lanchonetes e festas, né? No interior paulista, a data também ajuda a contar histórias de negócios que crescem, apostando justamente na coxinha, né? E vários lugares aí existem a coxinha, né? Tem uma cidade ali do lado de Araraquara ali que é considerada, né? Não, acho que é Gavião, não é Gavião, é outra cidadezinha ali, que é considerada a capital da coxinha, né? Deixa eu ver aqui. Enfim. Tem coxinha para tudo lá, tem coxinha de 1 quilo, né? É isso aí, que é mais aí? Coxinha, né? Coxinha de todo jeito. Coxinha, eu particularmente gosto da tradicional, né? A coxinha de carne moída. Né? Eu acho que mas tem coxinha aí, eles fazem coxinha de camarão, coxinha de carne seca, coxinha 3 queijos, né? Rapaz, tem mais aqui, né? Tem coxinha de 1 quilo para a família inteira comer, já viu ou não? Coxinha de 1 quilo, coxinhona grande ali, rapaz. Mas tem gente que come sozinho 1 quilo, hein? Então tá aí, dia da coxinha ontem, né? Dedicado esse dia aí, da coxinha, né? Bacana. Eu sou fã da coxinha, então não sabia, fiquei sabendo agora. E tem empresa aí que vende mais de 3 mil unidades por dia de coxinha. Você tá doido? Mas o povo gosta, hein? Coxinha quando é boa, meu. Eu até aprendi a fazer coxinha. De vez em quando eu vou lá nas panelas e sapeco lá uma. Vamos fazer coxinha, né? Mas hoje em dia tá mais fácil comprar que fazer, viu? Dá um trabalho.
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2: Vou tocar aqui pra você conferir comigo. Resposta do mineiro italiano, né? Cadê? Tem um mineiro italiano aí? Vou tocar um mineiro italiano primeiro. Depois a gente toca a resposta do mineiro italiano, né? Bacana isso aí. Então vamos lá, o mineiro italiano Lio e Léo pra você, depois tem a resposta, né? Do mineiro e o italiano. A gente toca na sequência pra você conferir com a gente.

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Estamos de volta aqui, agora são 8h14. Olha, gente, a violência infantil cresceu 153%, né, no HCM, e Rio Preto registra 168 estupros, né? Que coisa, que onde chegamos? Avanço no caso da violência contra as crianças e adolescentes em Rio Preto tem preocupado autoridades da saúde, segurança pública e justiça. Dados apresentados durante o 4º Fórum de Combate aos Maus Tratos na Infância e Adolescência, que foi realizado em Rio Preto, revelaram um crescimento expressivo tanto nos atendimentos hospitalares quanto nos registros policiais relacionados ao abuso sexual, agressões físicas e negligências. Levantamento do Hospital da Criança e Maternidade apontou um aumento de 153,97% nos atendimentos realizados ao projeto Acolher as Vítimas da Violência Física e Sexual nos últimos 10 anos. Segundo informações da Delegacia da Defesa da Mulher, mostra que somente em 2025 foram contabilizados 168 casos de estupro vulnerável na cidade. Neste ano, até abril, já haviam sido registrados 69 ocorrências desse tipo, além de 49 casos de maus tratos envolvendo menores. Especialistas que participaram do encontro destacaram que parte desse crescimento está relacionada à ampliação dos canais de denúncia, maior conscientização da população e fortalecimento nas redes de acolhimento. Ainda assim, o número segue considerado alarmantes e aumentando cada vez mais, não é? Outro destaque apresentado foi o programa Eu Tenho Voz, desenvolvido em escolas por meio de peças teatrais educativas voltadas à conscientização sobre o abuso infantil. A iniciativa tem contribuído para que as crianças e adolescentes revelem situações de violência que antes permaneciam ocultas, né? Como aconteceu ontem, né? Apresentado na Casa de Cultura ontem também, né? O projeto Eu Tenho Voz. E foi a participação lá do Recreate, enfim, foi muito bacana essa festa que eu digo, essa conscientização, não é? Esse momento de importância em que toda a classe social, né, indiferente de maior ou menor, tem que abrir esse alerta, não é? Então a gente tem que procurar, nossa missão no rádio é informar, não é? Mas existem outras entidades, outros meios, né, de você se conscientizar e combater isso, né? Combater, que sem dúvida nenhuma é complicado. Segundo a delegada Margarete Franco ressaltou aqui, né, os crimes ocorrem em diferentes formas, incluindo violência física, sexual, psicológica e negligência familiar. Segundo ela, muitos casos acontecem dentro do próprio ambiente doméstico e são praticados por pessoas próximas das vítimas. Não podemos deixar acontecer mais isso, né? Então vamos lá, vamos. Você tem uma ideia, hein? Então tá aí. A violência cresce 153%, né? Esses dados são alarmantes e a gente precisa acabar com isso. E também cuidar das nossas crianças, né? Muito, muito, muito mais do que elas merecem. É, brincadeira, né? A gente tem que ser. Que nós, como adultos, né? A gente tem um poder de fogo maior, não é? Então tá aí. 8h18, terçou, dia 19 de maio, a gente tem que, né, tá no meio social, ajudando da melhor maneira possível a combater tudo que for ilícito e ilegal, tá bom? Vamos tocar música? Vamos lá, né, a gente se estende aqui, de repente esquece até de tocar música, menino do céu, Chitãozinho Chororó, aqui na programação da Rádio Difusora Aparecida, Rádio da Família, nós vamos tocar aqui pra você, Sinônimo, né? Vamos lá então, grande momento do Chitãozinho Chororó aqui na programação da Rádio Difusora Aparecida, Rádio da Família, 8h18.

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Bacana demais, agora são 8:36 aqui pela Difusora Aparecida, Rádio da Família, todos vocês, o nosso muito obrigado pelo carinho. Tudo bem contigo? Então tá bom, né? O pessoal participando com a gente aqui pela Difusora Aparecida, mandando seu recado e a gente, é claro, vai atendendo a todos vocês da melhor maneira possível, né? A sua participação. Mostrar para você aqui a agenda, né, da Paróquia Senhor Bom Jesus para esta semana, né? Você que está nos ouvindo agora e acompanha, né? Vamos então para você trazer então hoje terça-feira, né? Amanhã então quarta-feira. Agora são 8:37. Amanhã 8:30, né? Das 8:30 às 11:00 confissões na Igreja Matriz, das 2:30 às 4:00 confissões, né? Na Igreja Matriz, às 19:30 Santa Missa. Na quinta-feira, às 19:30 Santa Missa na Capela de Nossa Senhora Aparecida. Na sexta-feira, Santa Missa em louvor a Santa Rita de Casa com bênção das rosas, né? É sexta-feira, dia 22. Dia 23, sábado, Santa Missa na Capela de Nossa Senhora das Graças em Giro Balduino, às 18:30 Santa Missa na Igreja Matriz, domingo, dia 24, né? Às 7:30, Santa Missa em novo horário na Capela Nossa Senhora Aparecida. Às 9:30, Santa Missa na Igreja Matriz Senhor Bom Jesus. Às 10:00, leilão de gado e quermesse na Capela de Nossa Senhora de Fátima no bairro Espraiado. Às 17:30, Santa Missa na Capela de Santos Reis. Às 19:00, Santa Missa na Igreja Matriz Senhor Bom Jesus. Então tá aí, essa é a programação, né? Da Paróquia Senhor Bom Jesus para esta semana. Você acompanha aí, a gente vai passando para você, né? Aqui na programação da Difusora Aparecida, a Rádio da Família, Mike Lian.

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0: hora de mais tropas e boiadas, hein? Tô vendo aqui, dinheiro gera dinheiro mesmo, né, gente? Pois é. O Neymar, ele foi, quando ele foi anunciado, né, que está na Copa do Mundo, ele já, em 50 minutos, ele faturou 30 milhões. Ou seja, três patrocinadores tinham pagado assim. Ele fez um contrato de risco, né? Ele fez o patrocínio de três empresas por 10 milhões, né? Se ele fosse convocado, né, ele ganhou esses 30 milhões, né? Se ele não fosse convocado, não teria esse merchandising, né? Como ele foi convocado, foi colocado nas redes sociais, tem mais de 120 milhões seguindo ele, e também nas redes de TV abertas e fechadas, né? Então, assim que saiu, né, bastou o nome dele surgir na lista de convocados, né, o Neymar Marketing entrou em ação. Foram três postagens seguidas no perfil, né, no Instagram, acompanhado por 231 milhões de fãs, né, e também nas redes de TVs e tudo mais aí, nas redes sociais, 50 minutos, né, ele apareceu anunciando uma plataforma de eletrônico, uma marca esportiva e um energético. Cada um pagou 10 milhões. Portanto, em meia hora, o jogador ganhou 30 milhões. Rapaz, esse quer ganhar dinheiro, hein? Menino, porque a gente não ganha a vida inteira e ganha meia hora. E alguns outros jogadores também, mas Neymar, em parte, assim que, né, já faturou aí. Foi convocado, já ganhou 30 milhões. Você tá louco. Agora, falta que vem aí pela frente, né? São 9h01 aqui, virando a nossa hora com você pela Difusora Aparecida, Rádio da Família. Bom dia! Voltamos já! Só tomar aquele cafezinho básico, porque tá friozinho, né? 18 graus e meio.
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0: De volta amanhã, Difusora, trazendo agora o Giro Rural, a informação do agronegócio aqui na nossa manhã para você.
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2: Eu sou Humberto Ferretti e esse é o Giro Rural. As exportações brasileiras de carne de porco bateram um novo recorde em abril. Dados do governo indicam que o volume total embarcado chegou a 138 mil toneladas e foi o maior para essa época do ano. Com a demanda fraca por aqui, muita gente tem direcionado boa parte da carne de porco para o mercado externo, até para enxugar a oferta e puxar os preços para cima, o que na verdade não tem dado muito certo. Dados do CPEA indicam que o quilo da carcaça suína é vendido em média na casa de R$ 8,70. O preço do ovo se manteve firme nos últimos dias nas granjas. Dados do CPEA indicam que a caixa de 30 dúzias do branco foi cotada a quase R$ 150,00 no polo produtor de Bastos, interior de São Paulo. Já o ovo vermelho saiu a quase R$ 170,00. A demanda tende a ser maior na primeira metade do mês, quando a população recebe o salário e vai às compras. Além disso, as exportações cresceram em abril, o que reduziu a oferta. As vendas para o exterior foram puxadas pelos embarques para o Chile, que registrou um caso de gripe aviária e aumentou a compra de ovos. As frutas ficaram mais caras em abril na CEAGESP, a central de abastecimento de São Paulo, que abastece praticamente todo o país. Na média, o avanço foi de 1,38%. Destaque para a melancia, que ficou nada menos que 32% mais cara, consequência do clima ruim e da redução da oferta. Pitaia, uva niágara e ameixa importada, por exemplo, também ficaram mais caras. Mas houve queda nos preços de itens como abacate e maçã Fuji.
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0: Vamos lá, confere comigo agora, são 9:06.

Pois é, Três Namorados, a música é clássico, né? Gente, eu tava vendo aqui, eu comprei um fone de ouvido, né? Da China. E rapaz, isso foi desde o dia 11 de maio, esse fone de ouvido, ele saiu lá da China. Aí ele passou no porto da China, aí embarcaram ele no navio para o Brasil. Ele passou para a alfândega de Hong Kong, no Japão. Ave Maria. Depois de Hong Kong, ele saiu, foi para Londres. Aí passou no porto de Londres. Aí saiu de Londres, no dia 16, chegou no Brasil. Aí chegou no Brasil, em Santos, foi para o Rio de Janeiro. Aí tem o porto logístico do Rio de Janeiro. Aí do Rio de Janeiro passou, foi pra Santana de Parnaíba. Tá vindo aí até hoje, tá no meio da estrada aí, rapaz. Você vê como é que nós estamos globalizados, né? Saiu lá da China, Japão, Londres. E vem vindo, né? Aqui um foninho de ouvido, vai vendo. A falar isso, eu quero mandar uma alusão aqui, o pessoal participando com a gente. Obrigado aí pelo carinho, né? E a nossa audiência aí na região, né? O pessoal participando conosco, o nosso muito obrigado pelo carinho. Eu quero mandar um abraço para dona Maria Aparecida Greco. Ei, dona Maria, falou, ó, você fala teu telefone, eu vou anotando de pedacinho, né? Agora eu anotei inteiro, liguei. Ela tá falando lá da Vila Alves, ali perto de Cardoso. Olha só que bacana, né? Pessoal aí da Vila Alves, perto de Cardoso, um abraço pra você. Eu conheço Cardoso, né? Vila Alves eu não conheço, não. Mas a gente manda lá pra Aparecida, né? Pessoal da Vila Alves aí, um grande abraço. E, né, agradecendo. Estamos chegando lá em Cardoso. Olha que bacana como tá andando a nossa rádio, né? Fico feliz com isso aí. Dona Maria Aparecida, manda mais alô pra nós aqui. Fico feliz em bater papo com a nossa região, né? Uma galera toda aí, né, Jeca? Sempre nos ouvindo, participando. Meu amigo Chapéu Preto também, não mandei um alô pro Chapéu Preto. É aquele ouvinte que tá desde as 5 horas da manhã, tá no pé do eito ouvindo a gente, né? Obrigado aí pelo carinho. O Fuala de Neves também, é uma moçada toda aí, o Ordalino, todo dia manda aí um recadão pra gente aqui, né, Ordalino? A gente agradece de coração a todos vocês pela participação conosco aqui através do nosso WhatsApp. Gente, o nosso WhatsApp é fácil de você mandar seu recado pra gente, né? Agora tem um novo número aí, nós temos um novo número para você interagir com a gente. 32000974, hein? 32000974, esse é o nosso novo telefone para você ligar, para você interagir através do WhatsApp também, tá? 32000974. A música da Maria, Juramento Quebrado, aqui na manhã.

0: 40 anos aí, levanta a mão. Meu amiguinho e minha amiguinha, explicar um negócio pra você. Essa música que nós acabamos de tocar chama Besta Ruana, né? Composta por Ado Benatti Tunico. Essa música foi composta e gravada no ano de 1956. Tocamos agora aqui, ó, uma música gravada em 1956, né? Modão, 70 anos atrás, né? Tunico Tinoco já cantava essa música. Você tá doido, menina? Você vê só o poder que a música sertaneja raiz tem, né? Há 70 anos atrás, eles gravaram Besta Ruana, estamos, depois de 70 anos, nós ainda tocamos. Eu não, mas o Brasil ainda inteiro toca Tunico e Tinoco, e essa aí é uma das preferidas, né? Por isso que eu falo o poder da música sertaneja raiz, meu amigo. Isso aí não tem pra ninguém, hein? Daqui 70 anos, imagina daqui você fazer uma música e daqui 70 anos as pessoas ainda ouvirem ela e curtir, né? Essa música aí, Besta Ruana, gravada em 1956, é muito chão, né? 70 anos, gente, é coisa que, né? São músicas que se eternizam e a gente tem que contribuir para isso, para que elas continuem aí, não é? Vamos lá então, confere comigo aqui na programação da Difusora Aparecida 96.
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0: Pois é, Heleno Cruz, você acha que daqui 70 anos o pessoal vai lembrar do Munhoz Mariano? Alguma música hoje que toca ou não? Você que tá aí chegando.
4: Bom, opa, bom dia, Lula. Bom dia aos ouvintes. Daqui 70 anos, o Munhoz Mariano?
0: É, eu tô falando o seguinte, eu toquei uma música agora do Nick Tinoco, que chama Besta Ruana. Ela foi gravada no ano de 1956, né? E até hoje nós estamos tocando. Há 70 anos atrás, essa música foi gravada e perpetuou aí ao longo de 70 anos. Estamos aí tocando até hoje, né? Será que alguma música de hoje vai ter daqui 70 anos que o pessoal vai lembrar?
4: Olha, dificilmente. A gente vai ter algumas aí destacadas, como eu acho, né? Por exemplo, uma música que tocou no Brasil inteiro e todo mundo lembra, Estrelinha.
0: Estrelinha?
4: Talvez, né? Aquela música de Estrelinha, porque remete à saudade, né? Muitas homenagens com essa música. Mas não do Munhoz e Mariano, né? Mas
0: eu tô falando, né?
4: Isso, mas agora do Munhoz e Mariano, Camaro Amarelo.
0: Será que todo mundo daqui 70 anos...
4: Daqui 70 anos
0: eu... Camaro Amarelo? Camaro era um carro que era grande, amarelo, né? É igual muita gente não sabe o que é... Como, pra que serve um orelhão, né? O telefone de escada...
4: O molecado hoje não sabe, não.
0: É diferente, né? Mas cada um no seu tempo, né?
4: Mas eu acho que a Camaro Amarelo pode ser que seja lembrada, né? Mas não curtida igual essas músicas são curtidas hoje.
0: Então, se você quer ver Munhoz e Mariano, venha na primeira noite, né? Do Juninão, que vai ter Munhoz e Mariano dia 3, né?
4: Eles vão recordar pra nós Camaro Amarelo?
0: Ah, vamos cantar Camaro Amarelo, o que mais aí?
4: O Padre do Balão.
0: É,
4: então, por aí véio, vai.
0: Não tá presente aí.
4: Fala, boa.
0: Vou até tocar uma música deles agora.
4: Vamos.
0: Pra gente já, né, ir esquentando o clima. Não esquece, dia 4 é a chance de você ver Lourenço Lorival, que com 80 anos cantando, 70 anos de carreira, Meu amigo, eu sei lá, eu acho que por onde eles estão passando é a última vez. Eles foram na Globo fazer lá aquele Altas Horas lá, né? Fez com o Lourenço e Lorival. Primeira vez que eles entram, em 70 anos de carreira, eles nunca entraram na Rede Globo. Aí estava filmando lá tudo, falei, aí ó, né?
4: Uma hora vai, né?
0: Uma hora vai, bicho.
4: Tá Lula, bom. Já aproveitando, eu sei que você falou bastante, né, sobre isso, mas só para falar para os ouvintes aí, lembrar que o telefone mudou. Mudou, né? O telefone da Difusora Aparecida mudou. Você já divulgou, você já falou aí, já gritou dos quatro cantos?
0: Aí. Repete aí. 3200-0974.
4: É fácil.
0: Fácil, hein?
4: Repete.
0: Tá aí, 3200-0974.
4: Esse é o telefone, você vai ligar e também o novo WhatsApp aqui da Difusora Aparecida.
0: A gente tem um aplicativo aí, né? Pro pessoal que às vezes não tem o seu rádio para ouvir, ouve no celular, é um aplicativo direto, fácil. Você conversa com a gente.
4: Leve.
0: Interage com a gente, ó. Hoje eu recebi até um telefone aqui da Dona Maria Aparecida, ela tá ouvindo a gente lá em Vila Alves. Sabe onde é Vila Alves ou não?
4: Não.
0: Do lado de Cardoso.
4: É longe?
0: Tá lá, ouvindo nós lá, né?
4: Pelo aplicativo.
0: Região isso. Inteira, não, mas é no radião mesmo.
4: É, no radião? É no radião? Opa, aí é bonito, hein? Tamo longe.
0: Fica feliz aí, saber que a região inteira tá com a gente na manhã. Beleza?
4: Maravilha, Lula.
0: Simbora, 9h35.

vai para os caminhoneiros de plantão pelas rodovias da nossa região. Aô, meu amiguinho que tá aí na Euclides da Cunha, Feliciano Salles Cunha, Washington Luiz, BR-153. Nosso bom dia para você, que São Cristóvão ilumine a sua ida, a sua volta, né, amigão? Abraço.

aqui na Manhã Bom Dia. Nossa, sua rádio com você, saudando a todos os motoristas, caminhoneiros, carreteiros de todo o nosso país, né? Que levam o progresso do país pelas rodovias que não andam muito boas. Pelo menos a nossa região não pode reclamar muito. É claro que, né? Tem, todo lugar tem. Mas em vista do que tá esse Brasilzão em alguns lugares, você tá doido, menino. Aí é complicado. Mas vamos lá. Hoje é uma terça-feira, dia 19 do mês de maio. Estamos aqui pela Difusora Aparecida apresentando o nosso Manhã Difusora. Eu sou o Lula de Oliveira e agradeço a você pelo carinho, tá bom? Eu vou e volto já no nosso zap, hein? Vou lá pro zap agora.

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de volta com você aqui pela Difusora Aparecida, 9:49. A dica legal para você que está procurando trabalho, hein, gente? Olha, o frigorífico Todo Dia Antigo Confina de Polônia oferece vagas de empregos para homens e mulheres como auxiliar de produção, tá certo? O salário é de R$2.100. Também precisa de motoristas de caminhão com salário de R$3.184 e ajudante de motorista com salário de R$2.202. A empresa oferece ticket R$500, planos de saúde, prêmio de assuidade, seguro de vida e café da manhã na empresa. Os interessados, né, no processo seletivo, é só ir de segunda, terça ou quinta-feira, das 14h às 17h, né? Das 14h às 17h, comparecer já com os documentos. Ou então, obter maiores informações através do WhatsApp 17996849801. Repetindo, 17996849801. Tá bom? É hora de trabalhar, arrumar serviço, bom demais. Mandando um alusão pro Luiz Carlos lá em Votuporanga, tá na sintonia, vai ouvir Laço da Paixão. Quero mandar um alusão pra Nilza também, que tá aqui com a gente, né? Mandou o cartãozinho virtual de hoje, versículo de hoje. Assim diz o Senhor, eu não perdi o controle da tua vida, tudo está no meu tempo. Não há nada atrasado, aquieta-se e saiba que eu sou Deus. Olha que bacana, né? Então, o cartãozinho virtual que a Nilza mandou pra gente. Obrigado. Bom dia também pra Dona Maria. Ei, Dona Maria Terezinha em Bálsamo. Nos ouvindo, né? O Zé Antônio em Bálsamo também, né, Zé? Tudo bem? Abração pra todo esse pessoal, né? Meu amigo Chapéu Preto, sempre na sintonia. Eita, manda aprender a sortar, hein? Tá certo. É a galera da região conosco aqui pela Difusora Aparecida. Então tem aí já abrindo com o Laço da Paixão.

0: bom demais essa música, hein? Diz tudo, meu amiguinho. É. O nosso muito obrigado a todos vocês pelo carinho participando com a gente aqui pela Difusora Aparecida, Rádio da Família. Todos vocês, abraço.
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aqui na nossa Manhã Certa comigo, são 10h09, você participando com a gente aqui pelo nosso WhatsApp, tá liberado, viu gente? Manda recados pra nós, 3200-9774, esse é o nosso novo telefone para você participar conosco aqui.

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Olá, queridos irmãos e irmãs, queridos ouvintes da nossa difusora Aparecida 105,7 aqui de Monte Aprazível, São Paulo, essa emissora da paróquia Senhor Bom Jesus. É uma alegria estarmos juntos novamente nesse horário do almoço, onde possamos levar a palavra de Deus, ouvir uma boa música, rezar pelas famílias, pelos doentes, rezar por suas necessidades. Que Deus te abençoe. Vamos juntos viver esse momento de fé.

Em nome do Pai, e do Filho, e do Espírito Santo. Amém. Hoje é dia 19 de maio, terça-feira da sétima semana da Páscoa. O Evangelho é João, capítulo 17. Jesus ergueu os olhos ao céu e disse: Pai, chegou a hora. Glorifica o teu Filho, para que o teu Filho te glorifique a ti, e porque lhe deste poder sobre todo homem, ele dê a vida eterna a todos aqueles que lhe confiaste. Ora, a vida eterna é esta, que eles te conheçam a ti, o único Deus verdadeiro, e aquele que tu enviaste, Jesus Cristo. Eu te glorifiquei na terra e levei a ter uma obra que me deste para fazer. E agora, Pai, glorifica-me junto de ti, com a glória que eu tinha junto de ti antes que o mundo existisse. Manifestei o teu nome aos homens que tu me deste do meio do mundo. Eram teus, e tu os confiaste a mim, e eles guardaram a tua palavra. Agora eles sabem que tudo quanto me deste vem de ti, pois dei-lhes as palavras que tu me deste, e eles as acolheram, e reconheceram verdadeiramente que eu saí de ti, e acreditaram que tu me enviaste. Eu te rogo por eles, não te rogo pelo mundo, mas por aqueles que me deste, porque são teus. Tudo o que é meu é teu, e tudo o que é teu é meu, e eu sou glorificado neles. Já não estou no mundo, mas eles permanecem no mundo, enquanto eu vou para junto de ti. Estamos iniciando capítulo 17, o Evangelho de São João, que é a oração sacerdotal de Jesus. Na primeira parte, vemos o tema da glorificação, a glória de Jesus, que é manifesta na cruz e é vivida com liberdade e plena obediência ao Pai. Depois o Senhor se dirige a seus discípulos, reconhecendo neles aqueles que acolheram sua revelação como Filho de Deus, seja por palavras, seja por suas obras. Guiados pelo Espírito Santo, que ora em nós e por nós, juntos rezemos a oração que o próprio Jesus nos ensinou. Pai nosso que estais nos céus, santificado seja o vosso nome, venha a nós o vosso reino, seja feita a vossa vontade, assim na terra como no céu. O pão nosso de cada dia nos dai hoje, perdoai-nos as nossas ofensas, assim como nós perdoamos a quem nos tem ofendido, e não nos deixeis cair em tentação, mas livrai-nos do mal. Amém. E guiados também pelo exemplo da Virgem Maria, que nos ensina a ouvir a palavra de Deus e pô-la em prática, e confiados à sua intercessão, rezemos. Ave Maria, cheia de graça, o Senhor é convosco. Bendita sois vós entre as mulheres, e bendito é o fruto do vosso ventre, Jesus. Santa Maria, Mãe de Deus, rogai por nós, pecadores, agora e na hora de nossa morte. Amém. E que Deus abençoe todos os que nos acompanham, em nome do Pai, do Filho e do Espírito Santo. Amém.

Em nome do Pai, do Filho e do Espírito Santo. Amém. Creio em Deus Pai Todo-Poderoso, Criador do céu e da terra, e em Jesus Cristo, seu único Filho, nosso Senhor, que foi concebido pelo poder do Espírito Santo, nasceu da Virgem Maria, padeceu sob Pôncio Pilatos, foi crucificado, morto e sepultado, desceu à mansão dos mortos, ressuscitou ao terceiro dia, subiu aos céus, está sentado à direita de Deus Pai Todo-Poderoso, donde há de vir e julgar os vivos e os mortos. Creio no Espírito Santo, na Santa Igreja Católica, na comunhão dos santos, na remissão dos pecados, na ressurreição da carne, na vida eterna. Amém. Pai nosso que estais nos céus, santificado seja o vosso nome. Venha a nós o vosso reino. Seja feita a vossa vontade, assim na terra como no céu. O pão nosso de cada dia nos dai hoje. Perdoai-nos as nossas ofensas, assim como nós perdoamos a quem nos tem ofendido. E não nos deixeis cair em tentação, mas livrai-nos do mal. Amém. Ave Maria, cheia de graça, o Senhor é convosco. Bendita sois vós entre as mulheres, e bendito é o fruto do vosso ventre, Jesus. Santa Maria, Mãe de Deus, rogai por nós, pecadores, agora e na hora de nossa morte. Amém. Glória ao Pai, ao Filho e ao Espírito Santo, como era no princípio, agora e sempre. Amém. Eterno Pai, eu vos ofereço o corpo e o sangue, a alma e a divindade do vosso diletíssimo Filho, nosso Senhor Jesus Cristo, em expiação dos nossos pecados e dos do mundo inteiro. Pela sua dolorosa paixão, tende misericórdia de nós e do mundo inteiro. Pela sua dolorosa paixão, tende misericórdia de nós e do mundo inteiro. Pela sua dolorosa paixão, tende misericórdia de nós e do mundo inteiro. Pela sua dolorosa paixão, tende misericórdia de nós e do mundo inteiro. Pela sua dolorosa paixão, tende misericórdia de nós e do mundo inteiro. Pela sua dolorosa paixão, tende misericórdia de nós e do mundo inteiro. Pela sua dolorosa paixão, tende misericórdia de nós e do mundo inteiro. Pela sua dolorosa paixão, tende misericórdia de nós e do mundo inteiro. Pela sua dolorosa paixão, tende misericórdia de nós e do mundo inteiro. Pela sua dolorosa paixão, tende misericórdia de nós e do mundo inteiro. Glória ao Pai, ao Filho e ao Espírito Santo, como era no princípio, agora e sempre. Amém. Eterno Pai, eu vos ofereço o corpo e o sangue, a alma e a divindade do vosso diletíssimo Filho, nosso Senhor Jesus Cristo, em expiação dos nossos pecados e dos do mundo inteiro. Pela sua dolorosa paixão, tende misericórdia de nós e do mundo inteiro. Pela sua dolorosa paixão, tende misericórdia de nós e do mundo inteiro. Pela sua dolorosa paixão, tende misericórdia de nós e do mundo inteiro. Pela sua dolorosa paixão, tende misericórdia de nós e do mundo inteiro. Pela sua dolorosa paixão, tende misericórdia de nós e do mundo inteiro. Pela sua dolorosa paixão, tende misericórdia de nós e do mundo inteiro. Pela sua dolorosa paixão, tende misericórdia de nós e do mundo inteiro. Pela sua dolorosa paixão, tende misericórdia de nós e do mundo inteiro.
pela sua dolorosa paixão, tende misericórdia de nós e do mundo inteiro. Pela sua dolorosa paixão, tende misericórdia de nós e do mundo inteiro. Glória ao Pai, ao Filho e ao Espírito Santo, como era no princípio, agora e sempre. Amém. Eterno Pai, eu vos ofereço o corpo e o sangue, a alma e a divindade do vosso diletíssimo Filho, nosso Senhor Jesus Cristo, em expiação dos nossos pecados e dos do mundo inteiro. Pela sua dolorosa paixão, tende misericórdia de nós e do mundo inteiro. Pela sua dolorosa paixão, tende misericórdia de nós e do mundo inteiro. Pela sua dolorosa paixão, tende misericórdia de nós e do mundo inteiro. Pela sua dolorosa paixão, tende misericórdia de nós e do mundo inteiro. Pela sua dolorosa paixão, tende misericórdia de nós e do mundo inteiro. Pela sua dolorosa paixão, tende misericórdia de nós e do mundo inteiro. Pela sua dolorosa paixão, tende misericórdia de nós e do mundo inteiro. Pela sua dolorosa paixão, tende misericórdia de nós e do mundo inteiro. Pela sua dolorosa paixão, tende misericórdia de nós e do mundo inteiro. Pela sua dolorosa paixão, tende misericórdia de nós e do mundo inteiro. Glória ao Pai, ao Filho e ao Espírito Santo, como era no princípio, agora e sempre. Amém. Eterno Pai, eu vos ofereço o corpo e o sangue, a alma e a divindade do vosso diletíssimo Filho, nosso Senhor Jesus Cristo, em expiação dos nossos pecados e dos do mundo inteiro. Pela sua dolorosa paixão, tende misericórdia de nós e do mundo inteiro. Pela sua dolorosa paixão, tende misericórdia de nós e do mundo inteiro. Pela sua dolorosa paixão, tende misericórdia de nós e do mundo inteiro. Pela sua dolorosa paixão, tende misericórdia de nós e do mundo inteiro. Pela sua dolorosa paixão, tende misericórdia de nós e do mundo inteiro. Pela sua dolorosa paixão, tende misericórdia de nós e do mundo inteiro. Pela sua dolorosa paixão, tende misericórdia de nós e do mundo inteiro. Pela sua dolorosa paixão, tende misericórdia de nós e do mundo inteiro. Pela sua dolorosa paixão, tende misericórdia de nós e do mundo inteiro. Pela sua dolorosa paixão, tende misericórdia de nós e do mundo inteiro. Glória ao Pai, ao Filho e ao Espírito Santo, como era no princípio, agora e sempre. Amém. Eterno Pai, eu vos ofereço o corpo e o sangue, a alma e a divindade do vosso diletíssimo Filho, nosso Senhor Jesus Cristo, em expiação dos nossos pecados e dos do mundo inteiro. Pela sua dolorosa paixão, tende misericórdia de nós e do mundo inteiro. Pela sua dolorosa paixão, tende misericórdia de nós e do mundo inteiro. Pela sua dolorosa paixão, tende misericórdia de nós e do mundo inteiro. Pela sua dolorosa paixão, tende misericórdia de nós e do mundo inteiro. Pela sua dolorosa paixão, tende misericórdia de nós e do mundo inteiro. Pela sua dolorosa paixão, tende misericórdia de nós e do mundo inteiro. Pela sua dolorosa paixão, tende misericórdia de nós e do mundo inteiro. Pela sua dolorosa paixão, tende misericórdia de nós e do mundo inteiro. Pela sua dolorosa paixão, tende misericórdia de nós e do mundo inteiro. Pela sua dolorosa paixão, tende misericórdia de nós e do mundo inteiro. Glória ao Pai, ao Filho e ao Espírito Santo, como era no princípio, agora e sempre. Amém. Deus Santo, Deus Forte, Deus Imortal, tende piedade de nós e do mundo inteiro. Deus Santo, Deus Forte, Deus Imortal, tende piedade de nós e do mundo inteiro.
Deus Santo, Deus Forte, Deus Imortal, tende piedade de nós e do mundo inteiro. Louvado seja nosso Senhor Jesus Cristo, para sempre seja louvado. 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

Queridos ouvintes, vamos chegando ao final do nosso programa. Que você tenha um dia abençoado, junto da sua família, no seu trabalho. Amanhã nós estaremos de volta com o nosso programa Momento de Fé, de segunda a sexta. Que Deus abençoe.

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0: abraço,
1: querida. Uma boa tarde pra vocês.
0: Boa tarde, beijo grande no seu coração.
1: Uma tarde abençoada.
0: Elisiara, beijo grande pra você. José Valmir, beijo grande no coração da família. Joauri com a gente também, o Adilson de Ubar. Tô indo embora, tá bom? Tchau, Thaís, com Deus.
2: Tchau, Pablo, tchau, gente. Um abraço, até amanhã.
0: Se Deus quiser.
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0: Queridos irmãos e irmãs, romeiros e romeiras de Nossa Senhora, presentes hoje aqui em Aparecida, estamos aqui no santuário, na casa da Mãe Aparecida. 3 horas da tarde, vamos fazer a nossa consagração. Mas não estamos sozinhos, porque tem muita gente rezando conosco lá da sua casa, através do rádio. São quase 70 rádios espalhados por todo o Brasil, de norte a sul, de leste a oeste, que às 3 horas entram em sintonia com a Rádio Aparecida, formando esta grande rede de comunicação, para que o santuário possa chegar no lar de cada pessoa e, através do rádio, convidar você para rezar junto conosco. Estamos alegres, felizes hoje aqui em Aparecida, juntinho da Mãe de Nossa Senhora. Queremos rezar então por você que está aqui e você que está também na sua casa. Em nome do Pai, do Filho e do Espírito Santo.
1: Amém.
0: Rainha do céu, alegrai-vos, aleluia.
1: Aleluia.
0: Porque quem mereceste trazer em vosso puríssimo seio,
1: aleluia,
0: ressuscitou como disse,
1: aleluia,
0: rogai a Deus por nós,
1: aleluia.
0: Exaltai e alegrai-vos, ó Virgem Maria, aleluia,
1: aleluia.
0: Porque o Senhor ressuscitou verdadeiramente,
1: aleluia.
0: Oremos, ó Deus, que vos dignastes alegrar o mundo com a ressurreição do vosso Filho Jesus Cristo, Senhor nosso. Concedei-nos, vos suplicamos, que por sua mãe, a Virgem Maria, alcancemos as alegrias da vida eterna. Por Cristo nosso Senhor.
1: Amém.
0: Queridos irmãos e irmãs, aqui no santuário, e você através do rádio, nós estamos caminhando para a festa de Pentecostes. Domingo passado, festa da Ascensão, Jesus que volta para o Pai, mas Ele prometeu para nós o Espírito Santo. É preciso que eu vá, para que eu mande para vocês o meu Espírito, o Espírito Santo. E ele disse, o Espírito Santo, com seus dons, é que vai instruir, ajudar vocês, para que vocês deem continuidade à minha missão. Ele vai ensinar vocês como viver. E o modelo que nós temos de vida não é outro. O modelo que nós temos de vida é o próprio Jesus. Então o Espírito Santo vai nos ensinar a maneira com que Jesus viveu e nos iluminar, nos dando força, coragem, sabedoria, fortaleza, para que a gente possa viver como Jesus viveu. E como que Jesus viveu? De um modo muito simples. Jesus não foi complicado. Ele viveu de modo muito simples. De que maneira? Passando pelo mundo fazendo o bem. Assim viveu Jesus. Toda a vida dele passou por aqui fazendo o bem e agora cumpriu a sua missão. Ele volta para o Pai, mas permanece conosco pelo Espírito Santo. Meu irmão, minha irmã, você aqui, você em casa, através do rádio, se prepare para a festa de domingo e não deixe de participar da sua comunidade, não, viu? Procure ir na missa no domingo, porque é um domingo muito importante, Pentecostes, para que você renove, receba ainda mais a plenitude do Espírito Santo, para que o Espírito Santo possa guiar, orientar a sua vida sempre para o bem. A gente vive num mundo marcado por tanta maldade. O mal não vem de Deus. O ódio, a violência, a corrupção, as guerras, a inimizade, essas coisas não

0: vem de Deus, não faz parte do Espírito Santo, porque Deus é bom, e o Espírito Santo é para nos guiar para o bem, não para o mal. E a festa de Pentecostes é a gente acolher o Espírito Santo na nossa vida e deixar esse Espírito Santo nos guiar, para que a gente possa ajudar o mundo a ser melhor. Como que você vai ajudar o mundo a ser melhor? Você sendo melhor. Perguntaram um dia para Santa Teresa de Calcutá: Madre Teresa, o que é preciso fazer para o mundo ser melhor? O que ela respondeu? Mudo eu, mude você. O que precisa fazer para o mundo melhorar? Para as famílias melhorarem? Para o mundo ser melhor? O que é preciso fazer, Madre Teresa? E olha a sabedoria e a santidade. Mudo eu, primeiro lugar, eu preciso mudar. E mude você. Ah, se a gente mudar um pouquinho, viu? A família nossa vai ser outra. Os vizinhos nossos vão ser outros. O seu trabalho vai ser diferente. Você vai trabalhar com gosto, com alegria, porque você tem amor naquilo que você faz. E você procura fazer bem o que você faz. Fazer bem aquilo que nós fazemos. Cada um no seu lugar. Não precisa ir longe, não. É lá no seu lugar. Faça bem o que você precisa fazer. Você está demonstrando com isso que você está sendo guiado pelo Espírito Santo. E você está procurando viver como Jesus viveu, fazendo bem, mudando, para que a gente seja uma pessoa melhor na convivência com os outros, para ter mais amor, mais carinho, mais compreensão. E sobretudo, gente, precisamos ter mais paciência. Hoje a gente vive num mundo que ninguém tem paciência com ninguém. Está todo mundo nervoso. Está todo mundo nervosa. E ficar nervoso, ficar nervosa, resolve alguma coisa? E por que que a gente insiste? Deus deu inteligência para a gente refletir e chegar à conclusão. Ficar bravo, nervoso, nervosa, o que que resolve? Não está na hora de ter mais paciência? E olha como que Deus tem paciência com a gente. Olha como que Deus tem paciência com a gente. Deus teria tudo para dizer para nós assim: olha, eu estou com você por aqui, viu? Suma daqui, desapareça. Já teria tudo para fazer isso. Mas quando que ele fez? Não faz nunca. Porque ele ama e ele tem paciência. E você percebeu que quando a gente não tem paciência, a gente machuca os de casa? Você perde a paciência com os de casa. Com os outros de fora, até que você disfarça bem. Mas quando chega em casa, tira o atraso, né? Quem a gente mais ama, a gente mais fere, mais machuca. Porque não tem paciência. O nervo quem cura é você, viu? Dominar. Tenha domínio, autodomínio de você. E muitas vezes, gente, a melhor resposta que a gente dá para os outros é ficando quieto, viu? Faça silêncio. Silêncio de Maria, nos ensinando também a silenciar muitas vezes, para a gente não criar confusão, brigas, ódio. O silêncio muitas vezes é a melhor resposta que a gente dá. Saiba fazer silêncio e tenha paciência com você, tenha paciência com a sua família e tenha paciência com os outros. E Jesus, no evangelho do dia de hoje, Um evangelho tão bonito que vale a pena você retomar na sua casa, todo o capítulo 17 de São João. Jesus vai rezar por nós. A oração sacerdotal de Jesus. Sabendo que ia partir, Jesus reza e reza por nós. Olha o que que ele diz hoje no evangelho: eu te rogo por eles. Eu te rogo por eles, Pai. Eu estou rezando por eles. Não te rogo pelo mundo, mas por aqueles que me destes, porque são teus. Olha que oração bonita de Jesus. Rezando por nós. Rezando por você. É por eles que eu rezo, Pai. Não é pelo mundo, não. Eu rezo por aqueles que o Senhor me deu, porque são teus. E que eles caminhem na verdade. E a verdade é Jesus. Caminho, verdade e vida. É por aí que a gente tem que caminhar. Por Jesus. E cada um no seu lugar, vivendo bem e fazendo bem. Que Nossa Senhora nos ajude, porque ela ajudou Jesus na sua vida aqui nesta terra. Caminhou com ele, até no Calvário. Lá estava a mulher aos pés da cruz. Corajosa, mulher de fé. Que ela nos ajude também a caminhar com Jesus e nunca desanimar de Jesus. Vamos agora dar a bênção da água. Você que está aqui no santuário, tem água para benzer. Você também aí na sua casa, vamos dar a bênção da água. Deus eterno e todo-poderoso, quisestes que pela água, fonte de vida e princípio de purificação, as nossas almas fossem purificadas e recebessem o prêmio da vida eterna. Abençoai esta água para que nos proteja e renovai em nós a fonte de vida de vossa graça, a fim de que nos livre de todos os males e possamos nos aproximar de vós com o coração puro e receber a vossa salvação. E que ela nos recorde a água do batismo como fonte que jorra para a vida eterna. E nós vos pedimos, ó Pai, por intercessão de Nossa Senhora, a bênção para esta água, em nome do Pai, do Filho e do Espírito Santo.
1: Amém.
0: E agora, olhando aqui para Nossa Senhora, você que está no santuário, vamos fazer a nossa consagração. Ó Maria Santíssima, pelos méritos de nosso Senhor Jesus Cristo, em vossa querida imagem de Aparecida, espalhais inúmeros benefícios sobre todo o Brasil. Eu, embora indigno de pertencer ao número de vossos filhos e filhas, mas cheio do desejo de participar dos benefícios de vossa misericórdia, prostrado a vossos pés, consagro-vos o meu entendimento, para que sempre pense no amor que mereceis. Consagro-vos a minha língua, para que sempre vos louve e propague a vossa devoção. Consagro-vos o meu coração, para que depois de Deus vos ame sobre todas as coisas. Recebei-me, ó Rainha incomparável, vós que o Cristo crucificado deu-nos por mãe, no ditoso número de vossos filhos e filhas. Acolhei-me debaixo de vossa proteção. Socorrei-me em todas as minhas necessidades espirituais e temporais, sobretudo na hora de minha morte. Abençoai-me, ó celestial cooperadora, e com vossa poderosa intercessão, fortalecei-me em minha fraqueza, a fim de que, servindo-vos fielmente nesta vida, possa louvar-vos, amar-vos e dar-vos graças no céu por toda a eternidade.

0: esteja convosco.
1: Ele está no meio de nós.
0: Pela intercessão de Nossa Senhora Aparecida, Rainha, Padroeira do Brasil, Mãe de Jesus e Nossa Mãe.

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Anunciação do Ângelus. O anjo do Senhor anunciou a Maria, e ela concebeu do Espírito Santo. Ave Maria, cheia de graça, o Senhor é convosco. Bendita sois vós entre as mulheres, bendito é o fruto do vosso ventre, Jesus. Santa Maria, Mãe de Deus, rogai por nós, pecadores, agora e na hora de nossa morte. Amém. Eis aqui a serva do Senhor. Faça-se em mim segundo a vossa palavra. Ave Maria, cheia de graça, o Senhor é convosco. Bendita sois vós entre as mulheres e bendito é o fruto do vosso ventre, Jesus. Santa Maria, Mãe de Deus, rogai por nós, pecadores, agora e na hora de nossa morte. Amém. E o Verbo se fez carne e habitou entre nós. Ave Maria, cheia de graça, o Senhor é convosco. Bendita sois vós entre as mulheres e bendito é o fruto do vosso ventre, Jesus. Santa Maria, Mãe de Deus, rogai por nós, pecadores, agora e na hora de nossa morte. Amém. Rogai por nós, Santa Mãe de Deus, para que sejamos dignos das promessas de Cristo. Oremos. Derramai, ó Deus, a vossa graça em nossos corações.

corações, para que, conhecendo pela intercessão do anjo a encarnação do Cristo vosso Filho, cheguemos por sua paixão e cruz à glória da ressurreição, pela intercessão da Virgem Maria, pelo mesmo Cristo Senhor nosso.

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0: Em Brasília, 19 horas.
1: Está no ar a Voz do Brasil. As notícias do governo federal que movimentaram o país no dia de hoje.
2: Olá, boa noite.
0: Boa noite para você que nos acompanha em todo o país.
2: Terça-feira, 19 de maio de 2026.
0: Vamos ao destaque do dia. Nova etapa do Move Brasil.
2: Anunciados 30 bilhões de reais em crédito para que taxistas e motoristas de aplicativo financiem a compra de carros novos a juros mais baixos. Vanessa Casalino.
3: Com Move, táxis e aplicativos, vai ser possível comprar carros novos de até 150 mil reais, alinhados com a sustentabilidade.
0: Governo do Brasil também moderniza e simplifica regras para quem utiliza motocicletas como ferramenta de trabalho.
2: E ainda já estão valendo as novas regras para a contratação de consignado do INSS.
0: Agora, o beneficiário que solicitar empréstimo terá que validar a operação por meio de biometria facial. Raquel Mariano.
4: Para combater fraudes no sistema do INSS, estão em vigor as regras atualizadas para aposentados e pensionistas contratarem empréstimos por meio do site ou aplicativo do Instituto.
2: Proteção a crianças e adolescentes.
0: Política Nacional de Prevenção e Combate ao Abuso e Exploração Sexual agora é lei.
2: A medida prevê atendimento especializado às vítimas e às famílias e o fortalecimento das redes de assistência.
0: E você vai saber mais na Voz do Brasil sobre o combate à violência no ambiente digital.
2: Hoje na apresentação, eu, Luciana Vasconcelos e Luciano Seixas.
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2: Motoristas de aplicativo e taxistas poderão comprar veículos novos em condições facilitadas.
0: É o Move Táxis e Aplicativos, programa lançado hoje pelo governo do Brasil em evento em São Paulo.
2: O programa vai financiar carros de até 150 mil reais e, entre as vantagens, juros mais baixos e carência de 6 meses.
0: Também foram anunciadas medidas para os trabalhadores que usam motos em suas atividades.
3: O corre dos motoristas por aplicativo é todo por conta do trabalhador. Manutenção, aluguel de carro, veículo econômico para fazer o dinheiro render, é o que explica o motorista por app, Leandro Cruz.
5: Hoje o nosso trabalhador, ele trabalha 115 horas só para pagar o veículo. Tá trabalhando para pagar agiota, para pagar carro, para pagar oficina, porque os carros estão sucateados.
3: 30 bilhões de reais em linha de crédito para financiamento e manutenção de veículos e capital de giro. É o total de recursos do programa que vai beneficiar os motoristas que trabalham e assumem riscos sem a proteção da CLT. Crédito concedido a juros mais baixos e que vale também para taxistas. Com o Move, táxis e aplicativos, vai ser possível comprar carros novos de até 150 mil reais, alinhados com a sustentabilidade. Veículos flex, híbridos flex, elétricos ou exclusivamente movidos a etanol e de montadoras habilitadas no programa Mover. Para acessar os motoristas por aplicativo, tem dos a etanol e de montadoras habilitadas no programa Mover. Para acessar os motoristas

0: movimenta a economia, ganha o consumidor com segurança automotiva.
1: Além do crédito, novas regras para modernizar e simplificar a rotina de mototaxistas, motoboys e entregadores sobre duas rodas, incluindo o fim da obrigatoriedade do curso de motofretista. Explica o ministro da Secretaria-Geral da Presidência da República, Guilherme Boulos.
2: A medida provisória hoje, ela vai acabar com a obrigatoriedade do curso do motofretista, com a obrigatoriedade da placa vermelha e com a obrigatoriedade do mínimo de 21 anos para trabalhar de motofrete.
1: Para o presidente Lula, o Move, táxis e aplicativos vai melhorar a vida, principalmente daqueles que hoje alugam veículos para poder trabalhar.
3: É o seu patrimônio que vai sobrar para o seu filho, que vai sobrar para sua mulher, que vai sobrar para sua filha, e você pode vendê-lo a hora que você precisar vender para mudar de profissão. Essa a diferença.
1: As linhas vão estar disponíveis a partir do dia 19 do mês que vem via BNDES. Para os homens, juros de 12,6% ao ano. Para as mulheres, 11,5%. A primeira parcela só daqui a 6 meses. Reportagem Vanessa Casalino.
4: O setor da construção civil é um dos motores da economia brasileira.
5: Além de movimentar a indústria e o comércio, ele gera milhões de empregos e ajuda a reduzir o déficit habitacional no país.
4: Durante a abertura do encontro da construção civil, o Minha Casa Minha Vida foi destacado pelo presidente Lula.
6: 2.840.000 contratos imobiliários foram assinados entre 2023 e março deste ano pela Caixa Econômica Federal. E o programa Minha Casa Minha Vida já representa mais da metade dos lançamentos e vendas de imóveis no país. Durante o Encontro Internacional da Indústria da Construção, que reuniu empresários e governo em São Paulo, o presidente Lula destacou os avanços do programa e os impactos do setor para o país.
7: 171 mil contratos do Minha Casa Minha Vida, FGTS, apenas no primeiro trimestre de 2026. 93% mais do que no mesmo período de 2023. A Caixa tem uma carteira de crédito imobiliário de 966 bilhões e 200 milhões. Isso significa 7,2% do PIB brasileiro. 68% do total do mercado imobiliário nacional.
6: O ministro das Cidades, Vladimir Lima, destacou que o programa Minha Casa Minha Vida fez o Brasil atingir o menor déficit habitacional da série histórica, caindo de 10% na década de 1990 para 7,2%. Isso significa que mais pessoas possuem casa própria e moram em locais com qualidade de vida.
8: O programa Minha Casa Minha Vida se transformou num programa que ele traz inclusão social. E mais do que isso, é mais do que tijolo, é mais do que cimento. Ele gera emprego, ele gera renda, ele inclui as pessoas, ele traz dignidade, ele traz qualidade de vida para as pessoas.
6: A cooperação mútua movimenta anualmente cerca de 800 bilhões de reais na economia nacional, entre recursos públicos e privados. Esse montante consolida a articulação entre o governo federal e a iniciativa privada como uma das principais forças de desenvolvimento do país. O programa Minha Casa Minha Vida já conta com mais de 300 bilhões de reais em investimentos. Além da construção de moradias, os recursos também são destinados a obras de saneamento, urbanização e mobilidade urbana. Reportagem Dima Soldi.
5: A abertura da Marcha Brasília em defesa dos municípios foi realizada hoje na capital do país.
4: O vice-presidente Geraldo Alckmin participou e falou sobre a importância de descentralizar políticas nacionais para fortalecer os governos locais.
5: E ainda ressaltou as políticas do governo do Brasil para atender os municípios brasileiros.
9: É a 27ª edição da Marcha dos Prefeitos, que este ano trouxe para Brasília mais de 15 mil gestores locais. O encontro, promovido pela Confederação Nacional de Municípios, é um dos maiores eventos municipalistas da América Latina e tem como tema: o Brasil que dá certo nasce nos municípios. O vice-presidente

0: Geraldo Alckmin, participou da abertura e falou sobre a importância do movimento, que há quase 3 décadas é uma das vozes da sociedade brasileira.
1: A marcha dos prefeitos é a marcha do municipalismo, num país que é o 5º maior país do mundo, com 5.569 municípios. É fundamental descentralizar, fortalecer governo local, onde as pessoas vivem. O governo local enxerga os problemas porque convive com eles, sente as suas necessidades.
0: A Marcha dos Prefeitos é realizada anualmente. O evento vai até dia 21, próxima quinta-feira. Prefeitos, vereadores e autoridades vão discutir temas de interesse dos 5.569 municípios brasileiros. Reportagem Luciana Colares de Holanda.
2: Mais 262 famílias nos municípios de Juiz de Fora e Ubá, na Zona da Mata de Minas Gerais, receberam a parcela única do Auxílio Reconstrução nessa terça-feira.
3: O benefício, no valor de R$ 7.300, é destinado a moradores que tiveram perdas materiais devido às chuvas que atingiram a região no fim de fevereiro.
2: De acordo com o Ministério da Integração e do Desenvolvimento Regional, até agora, 3.093 famílias afetadas pelas chuvas já foram atendidas com esse auxílio.
3: Nos empréstimos consignados para beneficiários do INSS.
2: Novas medidas de segurança e aumento do prazo para pagamento da dívida são algumas das novidades que começaram a valer a partir de hoje.
4: Para combater fraudes no sistema do INSS, estão em vigor as regras atualizadas para aposentados e pensionistas contratarem empréstimos consignados por meio do site ou aplicativo do Instituto. A partir de agora, será necessário validar a operação por meio da biometria facial, como explica a presidente do INSS, Ana Cristina Silveira.
5: Após solicitar o crédito junto ao banco, o beneficiário recebe a proposta no aplicativo Meu INSS com status pendente de confirmação e tem até 5 dias para confirmar a operação por reconhecimento facial.
4: O prazo de pagamento do empréstimo também foi ampliado para 108 meses. Com essa medida, quem possui consignado do INSS terá 1 ano a mais para quitar a dívida, além de poder começar a pagar a primeira parcela após 3 meses do contrato. A presidente do INSS explica também as mudanças nas margens dos empréstimos.
5: Parte da margem do empréstimo reservada ao cartão benefício e ao cartão consignado poderá ser utilizada para a contratação de empréstimos consignados, observando o limite global de 40% para benefícios previdenciários e 35% para benefícios assistenciais.
4: Na avaliação do presidente da Associação dos Aposentados e Pensionistas de Volta Redonda, no Rio de Janeiro, Geraldo Vida, essas mudanças vão trazer mais segurança para um público que sofre tentativas constantes de golpe.
6: Olha, eu tenho certeza que essas novas regras, elas vão ser muito importantes para evitar a quantidade de fraudes que os aposentados e principalmente os aposentados nossos associados têm sofrido com essa modalidade de empréstimo que o governo fez para beneficiar as pessoas e que está acabando se prejudicando, porque as fraudes são muito frequentes e são muito grandes e perigosas.
4: Caso a biometria não seja confirmada, o empréstimo não será concedido. No site do INSS, na opção Extrato Empréstimo Consignado, será possível conferir os contratos aprovados. Com locução de Raquel Mariano, reportagem Graziele Bezerra.
3: Crianças e adolescentes contam com um novo mecanismo de proteção.
2: O governo do Brasil oficializou hoje a Política Nacional de Prevenção e Combate ao Abuso e Exploração Sexual.
3: A medida foi publicada no Diário Oficial da União e visa garantir atendimento especializado às vítimas e famílias.
2: E ainda dá maior agilidade ao processo de responsabilização dos agressores.
7: O governo do Brasil oficializou nesta terça-feira a Política Nacional de Prevenção e Combate ao Abuso e Exploração Sexual da Criança e do Adolescente. A medida foi publicada no Diário Oficial da União por meio de portaria assinada pelo Ministério dos Direitos Humanos e da Cidadania. A política prevê atendimento especializado às vítimas e às famílias, fortalecimento das redes de proteção e integração entre os sistemas de saúde, assistência social, justiça e segurança pública. O texto também determina que os processos de escuta de crianças e adolescentes vítimas de violência respeitem os procedimentos previstos no Estatuto da Criança e do Adolescente, para evitar a revitimização. Entre os objetivos da iniciativa estão o combate à exploração sexual, a ampliação das ações preventivas e a responsabilização mais rápida dos autores dos crimes. A política também prevê campanhas permanentes de conscientização e ações educativas para enfrentar práticas culturais que naturalizam a violência sexual. A implementação será feita de forma articulada entre União, Estados, Distrito Federal e municípios, com coordenação do Ministério dos Direitos Humanos e da Cidadania. Claudimário Carvalho, para a Voz do Brasil.
3: A proteção a crianças e adolescentes também passa pelo ambiente digital.
2: Se você tem menores em casa, sabe o desafio que é controlar o que eles acessam pelo celular.
3: Para ajudar nessa missão, uma das medidas já aprovadas pelo governo do Brasil aumentou a classificação do YouTube, que agora não é recomendado para menores de 16 anos.
2: A decisão levou em conta parâmetros como conteúdos de violência extrema, nudez e apologia ao uso de drogas.
8: A advogada Tatiana Costa é mãe do Matheus, de 10 anos. Ela conta que, como toda criança, ele tem demonstrado interesse crescente pelo ambiente digital. Mas o acesso é por tempo limitado e com muita parcimônia.
9: Uma criança de 10 anos, ela não tem cognição para filtrar um vídeo que está passando no YouTube. Porque são vídeos muito rápidos, com muita informação, muito colorido, muito ágeis, que a cabeça da criança não processa e não filtra aquilo que ela está vendo. Então, isso eu acho muito perigoso.
8: Para ajudar e proteger crianças e adolescentes de conteúdos inapropriados no ambiente digital, o governo do Brasil tem adotado uma série de medidas. No início deste mês, a plataforma de compartilhamento de vídeos, YouTube, foi reclassificada como não recomendada para menores de 16 anos, acima da indicação anterior de 14 anos. O secretário nacional de Direitos Digitais, Vitor Oliveira Fernandes, explica o que motivou a decisão.
10: Dentro dessa plataforma, tem crescido bastante conteúdos que vão de cenas de violência, tortura, mutilação, homicídio. Há muitos conteúdos que também envolvem consumo de substâncias lícitas e ilícitas, vídeos que mostram em parcerias de influenciadores com outros serviços que são serviços restritos para maiores de 18 anos, como, por exemplo, serviços de casas de apostas.
8: A classificação indicativa tem caráter informativo e é destinada a pais responsáveis e à sociedade em geral. O agente da Polícia Civil do Distrito Federal e chefe da Seção de Investigação de Crimes Cibernéticos contra Crianças e Adolescentes, Roberto Vitor, destaca os crimes mais comuns envolvendo menores no ambiente digital.
11: O padrão que mais nos preocupa enquanto polícia é uma espécie de aliciamento progressivo. É o acesso às crianças e adolescentes, a criação de uma cultura de segredo, e isso induz as crianças em erro para que elas, de alguma forma, sejam estimuladas a especificamente produzir conteúdo íntimo, fotos ou vídeos.
8: Além do YouTube, outras redes já haviam passado por ajustes na classificação indicativa. TikTok e Kawai, por exemplo, também foram reclassificadas para 16 anos. As mudanças fazem parte do Estatuto Digital da Criança e do Adolescente, sancionado pelo presidente Lula em setembro de 2025, com medidas voltadas à segurança online, proteção de dados, prevenção de riscos e responsabilização de plataformas por conteúdos ilícitos e práticas abusivas. Reportagem Gabriela Noronha.
3: E em tempos de telas, todo cuidado é pouco com crianças e adolescentes.
2: Para ajudar os responsáveis nessa missão, a população conta com um guia sobre o uso dos dispositivos digitais na infância e adolescência.
3: O guia orienta, por exemplo, sobre os riscos do uso excessivo de telas.
2: A estudante Esther Vitória de Almeida, de 13 anos, aprendeu na prática que a superexposição nas redes sociais pode ser perigosa. E depois de ser abordada por perfis suspeitos na internet, bloqueou a conta para que somente pessoas conhecidas tivessem acesso às suas postagens.
12: Muita gente muito mais velha começava a me seguir, começava a falar coisa, e é perigoso isso para quem não entende, né? Falei pros meus pais, cheguei a falar pra minha mãe, removi, mas eu acho que nem todo mundo tem essa mesma visão.
2: Dados do Comitê Gestor da Internet no Brasil apontam que 25 milhões de crianças e adolescentes acessam a internet no país e 98% deles usam o celular para se conectar. Mais de 80% têm perfis em redes sociais. E de olho na segurança das crianças e adolescentes, a Bruna Bezerra, professora de artes da escola em que a Esther estuda, começou um projeto para que alunos tivessem um olhar mais crítico ao navegar no mundo digital.
13: Para eles estarem consumindo um conteúdo verídico, tá ali verificando também em relação às fake news, se aquele conteúdo de fato vai ser sadio, né, para o conhecimento deles, incentivando essa prática do bom uso.
2: E para ajudar pais, responsáveis e educadores nesta missão, o governo do Brasil lançou um guia sobre o uso dos dispositivos digitais na infância e adolescência. O documento orienta, por exemplo, sobre os riscos do uso excessivo dos aparelhos, como atraso no desenvolvimento, sedentarismo e aumento nos níveis de ansiedade. O guia traz ainda informações sobre o tempo de tela adequado para cada idade. Crianças de 2 anos, por exemplo, não devem ser expostas a telas. Já para aquelas de 11 a 17 anos, a recomendação é de no máximo 3 horas diárias. O documento também reúne informações sobre a faixa etária ideal para cada conteúdo, direito à privacidade, educação midiática e uso pedagógico da internet e dos celulares. Ana Ungari Dalfobro, coordenadora-geral de Tecnologia e Inovação Básica do Ministério da Educação, explica a importância deste guia para a formação digital nas escolas.
14: Foi um material muito rico construído pelo governo federal, com contribuição também da sociedade civil, e vem orientando muito as escolas a usarem ele exatamente como uma referência dentro desse tema de uso equilibrado das tecnologias digitais por crianças e adolescentes. Então foi um material pensado para as famílias, para os educadores, mas também para a sociedade de uma forma geral e para as empresas.
2: O guia de uso de dispositivos digitais está disponível na página da Secretaria de Comunicação Social do Governo do Brasil em www.gov.br/secom. Reportagem Graziele Bezerra.
15: E as políticas para a infância e juventude alcançaram 264 bilhões e 200 milhões de reais.
3: É o que aponta o relatório da Agenda Transversal Crianças e Adolescentes, divulgado pelo Ministério do Planejamento e Orçamento.
15: Do total, cerca de 121 bilhões de reais foram destinados à primeira infância, com a melhoria de infraestrutura de creches e a construção de novas unidades.
3: Já os recursos para a educação de crianças e adolescentes chegaram a 60 bilhões e 500 milhões de reais. E a saúde alcançou cerca de 7 bilhões e 500 milhões de reais.
15: Mudanças na Política Nacional de Avaliação e Exames da Educação Básica.
3: Entre as novidades está a inscrição automática de concluintes da rede pública no Enem, o Exame Nacional do Ensino Médio.
15: Um dos objetivos é integrar o Enem ao SAEB, o Sistema de Avaliação da Educação Básica, que avalia o ensino no país.
16: O Ministério da Educação publicou novas normas complementares para execução da Política Nacional de Avaliação e Exames da Educação Básica. Entre as novidades está a integração do Enem ao SAEB com ações voltadas à ampliação do acesso e da participação dos estudantes no exame. Com a mudança a partir da edição de 2026, os concluintes da rede pública terão inscrição automática no Enem. O estudante deverá apenas confirmar a participação e selecionar opções como a língua estrangeira da prova e eventuais recursos de acessibilidade. Outra medida prevê ampliação dos locais de aplicação do exame em cerca de 10 mil escolas. Com isso, a estimativa é que 80% dos estudantes concluintes da rede pública realizem a prova na própria escola onde estudam. As iniciativas reforçam o papel do Enem como instrumento de avaliação da educação básica e de ampliação de oportunidades educacionais. A meta do Ministério da Educação é alcançar alcançar em 2026 pelo menos 70% de participação dos concluintes do ensino médio das redes públicas no exame. Reportagem Júlio César de Oliveira.
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3: Foi deflagrada a nova fase da operação com foco no combate à comunicação do crime organizado em presídios.
2: A ação foi realizada ao mesmo tempo em 15 estados e integra o programa Brasil contra o crime organizado.
3: O principal objetivo é retirar celulares e outros itens proibidos das unidades prisionais, interrompendo comunicações ilícitas realizadas de dentro dos presídios.
2: Ao longo da semana, a operação acontece em unidades prisionais a partir de critérios estratégicos e de inteligência definidos pelas forças de segurança pública.
3: A operação MUTI integra o programa Brasil contra o crime organizado, lançado pelo governo do Brasil na última semana.
2: Desde 2023, já foram retirados quase 8 mil aparelhos celulares das unidades penitenciárias.
3: E essas foram as notícias do governo do Brasil.
2: Uma realização da Secretaria de Comunicação Social da Presidência da República.
3: Com produção da empresa Brasil de Comunicação.
2: Fique agora com as notícias do Poder Judiciário e do Congresso Nacional. Uma boa noite.
3: Boa noite para você e até amanhã.
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20: Primeira turma do STF decide que é competência da Justiça do Trabalho julgar a ação que envolvia normas de medicina do trabalho.
21: Acordo entre CNJ e DPU visa proteger órfãos do feminicídio.
20: Quatro legendas exibem propaganda partidária nesta semana.
21: Boa noite, eu sou Marcela Luiza.
20: E eu sou Walter Lima.
21: É competência da Justiça do Trabalho julgar ação que envolva normas de saúde, higiene e medicina do trabalho.
20: O entendimento é da primeira turma do Supremo Tribunal Federal, Marta Ferreira.
22: O caso concreto envolve uma ação proposta pelo Ministério Público do Trabalho contra o Estado do Amazonas, cuja pretensão era observância e o cumprimento das normas de higiene e segurança dos trabalhadores vinculados ao Hospital Regional de Eirunepé. Em discussão, saber se é competência ou não da Justiça do Trabalho julgar esse processo. Mas a maioria da primeira turma entendeu que, em se tratando de ação que versa sobre o cumprimento de normas de saúde, higiene e medicina do trabalho, como é o caso do processo em análise, a competência é da Justiça do Trabalho, seguindo o voto do relator, o ministro Flávio Dino.
21: Em evento realizado no STF, no Dia Nacional da Defensoria Pública, o Conselho Nacional de Justiça e a Defensoria Pública da União assinaram um acordo para proteger órfãos do feminicídio.
20: O CNJ vai recomendar aos tribunais estaduais que comuniquem às defensorias a existência de filhos vítimas desse tipo de crime para agilizar o pagamento da pensão especial prevista em lei.
21: Para o presidente do STF e do CNJ, ministro Edson Fachin, a parceria é importante para garantir a proteção de crianças e adolescentes.
20: Fachin também destacou que o acordo vai ampliar mecanismos de busca ativa e de acolhimento institucional.
21: Prova obtida legalmente em ação civil pode ser usada em investigação criminal, mesmo com extinção do processo original, sem julgamento do mérito.
20: Esse posicionamento é do STJ. Fátima Uchoa.
23: Uma gestora de investimentos pediu compartilhamento com inquérito da Polícia Federal de dados eletrônicos apreendidos em ação civil. Antes da efetivação da medida, a ação civil foi extinta sem resolução do mérito por ausência de interesse de agir. E o juízo criminal suspendeu o compartilhamento até uma definição final na esfera civil. A gestora impetrou o mandado de segurança, mas o TRF3 negou o pedido. No STJ, a maioria da sexta turma deu provimento ao recurso, considerando que a extinção da ação não torna automaticamente a prova prova inválida, já que não houve reconhecimento de ilicitude, nulidade ou irregularidade na obtenção do material. O voto que prevaleceu foi o do ministro Sebastião Reis Júnior.
21: Mais um dia de mutirão na Ilha do Marajó. Hoje foi no município de Melgaço.
20: Justiça do Trabalho leva serviços a moradores da região. Luma Soares.
0: Neste segundo dia, foram promovidas capacitações sobre combate ao trabalho escravo e exploração infantil, além de cursos de informática para estudantes da rede pública. Com cerca de 28 mil habitantes e grandes desafios de infraestrutura, Melgaço recebe apoio da Itinerância, que oferece serviços de justiça, cidadania e saúde até sexta-feira.
21: Nesta semana, os partidos União Brasil, Movimento Democrático Brasileiro, Progressistas e Partido Socialista Brasileiro vão exibir propaganda partidária no rádio e na TV, entre as 19h30 e 22h30.
20: As inserções serão transmitidas na terça-feira, quinta e sábado. Estevão Furtado.
1: O MDB terá o maior tempo de exibição na semana, 7 minutos e meio no total. O PSB terá 4 minutos de propaganda, divididos entre quinta e sábado. O PP exibirá 3 minutos de propaganda na terça-feira. Já a União Brasil terá uma inserção de 30 segundos, também na terça. A propaganda partidária serve para que os partidos apresentem ideias, mostrem ações no Congresso e falem sobre temas políticos e sociais.
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21: Uma boa noite.
20: E até amanhã.
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6: Eu sou Paula Groba.
24: E eu sou Humberto Pinheiro.
6: E estes são os destaques de hoje do Jornal do Senado, que começa agora.
24: Davi Alcolumbre confirma sessão do Congresso para analisar vetos que impedem repasses a municípios.
6: Projeto no Senado pode liberar fabricação de medicamentos como Monjaro pelo SUS.
24: No Senado, presidente do Banco Central defende mais autonomia e detalha ações em investigação sobre o Banco Master.
6: Boa noite.
24: Boa noite.
6: Em meio à pressão de prefeitos por mais verbas, o presidente do Congresso, Davi Alcolumbre, anunciou que vai convocar uma sessão conjunta para analisar vetos do presidente Lula que barram o repasse de recursos federais a municípios inadimplentes.
24: A medida pode beneficiar mais de 3 mil cidades. As informações com o repórter Márcio Maturana.
25: O presidente do Congresso, o senador Davi Alcolumbre, anunciou nesta terça-feira que vai convocar para os próximos dias uma sessão conjunta da Câmara e do Senado com a finalidade de analisar os vetos do presidente Lula ao projeto da Lei de Diretrizes Orçamentárias de 2025, que impedem mais de 3 mil municípios em dívida com a União de assinarem convênios para recebimento de recursos por meio de transferências voluntárias, programas, projetos ou emendas parlamentares. O presidente da Câmara dos Deputados, Hugo Mota, e o ministro das Relações Institucionais, José Guimarães, estavam ao lado de Davi no momento do anúncio.
26: Eu queria, Guimarães, com a compreensão do governo, e eu sei que nós teremos, e ao lado do presidente Hugo Mota, anunciar aqui na Marcha dos Prefeitos que nós vamos ainda hoje, eu e o presidente Hugo, os líderes congressuais, os líderes do governo, organizar rapidamente uma sessão do Congresso Nacional para que a gente possa analisar esses vetos, derrubar esses vetos e entregar para mais de 3 mil municípios a possibilidade de acessarem mais recursos do Estado brasileiro.
25: O anúncio foi feito durante a 27ª Marcha à Brasília em Defesa dos Municípios, conhecida como Marcha dos Prefeitos. O evento acontece até esta quinta-feira, dia 21, reunindo mais de 3 mil gestores municipais e outras autoridades. O objetivo principal do evento é discutir investimentos, repasses e demandas dos municípios no Pacto Federativo.
6: E o Senado avançou em uma proposta para reduzir as perdas de grãos e aumentar a capacidade de estocagem no campo.
24: A Comissão de Desenvolvimento Regional aprovou o projeto que cria o Programa de Armazenagem Rural, com financiamento para construção de silos e armazéns nas propriedades. Repórter Maurício de Santi.
4: Com o objetivo de reduzir perdas na produção agrícola e melhorar a logística no campo, a Comissão de Desenvolvimento Regional aprovou uma proposta para ampliar a capacidade de armazenagem de grãos no país. O projeto prevê que 10% dos recursos dos fundos constitucionais do Norte, Nordeste e Centro-Oeste sejam destinados à construção de silos e armazéns dentro das propriedades rurais. O relator, senador Cid Gomes, do PSB do Ceará, afirmou que os debates na comissão mostraram a importância do investimento em armazenagem rural.
7: Nós entendemos que o projeto de lei número 1070 é uma iniciativa fundamental para o desenvolvimento do setor agrícola. A audiência pública e as sugestões legislativas revelaram que os bancos administradores dos fundos constitucionais já perceberam a relevância da armazenagem rural.
4: A criação do programa de armazenagem rural, que tem como autora a senadora professora Dorinha Seabra, do União do Tocantins, segue agora para análise da Comissão de Assuntos Econômicos.
8: Em meio às investigações envolvendo o Banco Master, o presidente do Banco Central, Gabriel Galípolo, defendeu a atuação da instituição e cobrou do Senado a aprovação do projeto que garante mais autonomia financeira e orçamentária ao BC.
24: Galípolo participou nesta terça-feira de audiência na Comissão de Assuntos Econômicos. A reportagem é de Marcela Diniz.
9: Com 5 horas de audiência, Gabriel Galípolo falou desde política de juros até o escândalo do Banco Master. Sobre o caso, ele afirmou que o BC colabora com as investigações e agiu certo ao afastar os servidores Paulo Sérgio Souza e Beline Santana, suspeitos de atuar em favor do banqueiro Daniel Vorcaro.
10: Não cabe ao Banco Central julgar, vai ser a justiça que vai determinar o que realmente ocorreu. Mas os indícios em si já foram algo que foi muito grave e que causou uma grande sensibilização por parte de todos os servidores, eu inclusive ali.
9: Os senadores apontaram falhas na governança do Banco Central. Eduardo Braga, do MDB do Amazonas, citou a falta de avaliação de risco em movimentações financeiras atípicas.
11: Nós tomamos um tombo no fundo garantidor equivalente a 1/3 do que nós tínhamos de reserva, porque foi permitido exatamente que os ativos e aquisição nos últimos anos fosse feito fora da curva da média. E isso é responsabilidade do Banco Central.
9: Galípolo admitiu limitações operacionais. Disse que o Banco Central perdeu cerca de 1.200 servidores na última década, quando saltou o número de instituições a serem fiscalizadas. Ele pediu que o Senado aprove proposta que amplie a autonomia financeira e orçamentária do BC.
8: A senadora Tereza Leitão, do PT de Pernambuco, defendeu a aprovação do projeto que cria a Política Nacional de Minerais Críticos e Estratégicos. Segundo a parlamentar, o Brasil precisa transformar suas reservas minerais em vetor de desenvolvimento tecnológico, industrialização e fortalecimento da soberania nacional diante da crescente disputa internacional por terras raras e minerais estratégicos.
24: De acordo com Tereza Leitão, o país ocupa posição privilegiada no cenário global por concentrar uma das maiores reservas de terras raras do mundo. Ela ressaltou que o debate vai além da atividade mineradora e envolve temas como segurança energética, inovação tecnológica e autonomia econômica do Brasil.
12: Estamos legislando sobre a capacidade do Brasil decidir sobre seus próprios recursos naturais e de garantir que as riquezas nacionais beneficiem o povo brasileiro.
8: Já o senador Jaime Campos, do União de Mato Grosso, defendeu a criação de benefícios para estudantes que mantêm em dia os pagamentos do Fundo de Financiamento Estudantil, o FIES. O parlamentar reconheceu a importância da nova etapa do Desenrola, programa federal voltado também à renegociação de dívidas do FIES, mas afirmou que os alunos adimplentes também precisam ser valorizados e estimulados.
24: Jaime Campos anunciou que vai apresentar uma emenda à medida provisória do programa para criar uma política permanente de incentivo aos bons pagadores, com medidas como redução de juros e condições mais vantajosas de financiamento. Segundo o senador, a proposta busca tornar o FIES mais justo, reduzir o endividamento estudantil e reconhecer quem cumpre regularmente seus compromissos financeiros.
27: Cria uma política permanente de valorização dos bons pagadores por meio de incentivos financeiros, juros mais baixos e ampliação dos prazos, carências e mecanismo que preserva a adimplência dentro do programa. A lógica é simples: além de ajudar quem está endividado, é justo também premiar quem cumpriu corretamente com suas obrigações.
23: A liberação do Monjaro para crianças e adolescentes com diabetes tipo 2 reacendeu o debate sobre o acesso a medicamentos usados também no tratamento da obesidade.
24: No Senado, um projeto autoriza a fabricação desses remédios pelo SUS, mesmo durante a vigência da patente. As informações com o repórter Márcio Maturana.
2: O Monjaro, nome comercial do medicamento emagrecedor que usa a substância tirzepatida, foi liberado para crianças e adolescentes a partir dos 10 anos que precisam tratar diabetes tipo 2. A decisão da Agência Nacional de Vigilância Sanitária, Anvisa, já foi publicada no Diário Oficial da União. O cirurgião especialista em emagrecimento, José Afonso Salé, disse à equipe da Rádio Senado que a novidade é bem-vinda para o tratamento de obesidade e diabetes, mas ressaltou que é preciso cuidado.
3: O diagnóstico precisa ser feito por equipe médica especializada, a recomendação da dose e o acompanhamento desse tratamento e os suportes nutricionais e suportes multivitamínicos são fundamentais.
2: O Senado analisa um projeto que permite ao governo autorizar a fabricação desse medicamento, mesmo que ele ainda esteja protegido por patente. A proposta prevê também a produção do remédio no Brasil e a ampliação do acesso ao tratamento da obesidade pelo Sistema Único de Saúde. A autora do projeto é a senadora doutora Eudócia, do PSDB de Alagoas.
13: A licença compulsória poderá ser adotada pelo Poder Executivo quando houver insuficiência de oferta, preços elevados e impacto relevante na saúde pública após análise da Anvisa.
2: Esse projeto precisa ser aprovado pela Comissão de Ciência e Tecnologia e pela Comissão de Assuntos Sociais antes de seguir para a votação na Câmara dos Deputados.
24: Com edição de Paulo Grova e trabalhos técnicos de João Lira, o Jornal do Senado fica por aqui. Acompanhe agora as notícias da Câmara dos Deputados. Boa noite.
23: Boa noite e até amanhã.
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15: Comissão aprova garantia de direitos para mulheres da pesca artesanal.
16: Projeto autoriza faixas para o transporte coletivo privado de passageiros.
15: Deputados comentam ações em defesa do fortalecimento dos municípios.
17: Boa noite. Luísa Canziani, do União do Paraná, defende o fortalecimento dos municípios e afirma que as transformações do país começam nas cidades. Segundo ela, saúde, educação, infraestrutura e segurança dependem de políticas públicas voltadas à realidade local.
15: Luísa Canziani acredita que o desenvolvimento nacional exige apoio aos pequenos municípios e destaca a importância da atuação municipalista. Ela também cita o avanço de obras de infraestrutura no interior do Paraná como exemplo de investimento que impacta diretamente a população.
17: Charles Fernandes, do PSD, celebra os 186 anos de emancipação política do município de Palmas de Monte Alto, na Bahia. O congressista destaca a história da cidade e sua importância como base para outros municípios vizinhos, como Guanambi.
15: Charles Fernandes saúda a população e a gestão de Palmas de Monte Alto, reconhecendo o município como polo agrícola e econômico regional. Ele cita o envio de suas emendas como prova de seu compromisso com o desenvolvimento da cidade e agradece o título de cidadão honorário recebido.
17: João Daniel, do PT, celebra acordo de cooperação para obra de abastecimento de água na bacia leiteira do Alto Sertão de Sergipe, com investimento de mais de 600 milhões de reais dos governos federal e estadual. O deputado afirma que a adutora vai contribuir para o desenvolvimento regional.
15: João Daniel ressalta que o projeto fortalece a agricultura familiar, as áreas de reforma agrária e a economia do interior de Sergipe. Entre os municípios beneficiados, ele cita Canindé de São Francisco, Poço Redondo, Monte Alegre, Nossa Senhora da Glória e Porto da Folha.
17: Na avaliação de Marcelo Nilo, do Republicanos da Bahia, a população baiana enfrenta graves problemas nas áreas de emprego, educação e segurança pública. O deputado afirma que o estado vive uma das piores crises administrativas de sua história.
15: Marcelo Nilo chama a atenção ainda para a superlotação dos hospitais estaduais e relata que pacientes enfrentam condições precárias nos corredores das unidades de saúde. Segundo o parlamentar, falta sensibilidade e compromisso humanitário por parte do governo estadual.
17: Carla Dixon, do PL, cobra do governo do Rio Grande do Norte apuração sobre o surgimento de uma sigla associada à facção criminosa na região do Morro do Careca, ponto turístico localizado na praia de Ponta Negra, em Natal.
15: Carla Dixon avalia que o episódio expõe a fragilidade na proteção de áreas turísticas e ambientais do Rio Grande do Norte. Ela cobra do poder público estadual maior proteção a moradores e visitantes com medidas efetivas de segurança em locais que são símbolos do estado.
17: Valdenor Pereira, do PT, realça a pesquisa segundo a qual 67% dos baianos aprovam a gestão federal e 56% apoiam o governo da Bahia. Ele reforça também a tendência dos eleitores em votarem candidatos vinculados às atuais gestões, contra 10% de apoiadores da oposição.
15: Na visão de Valdenor Pereira, os dados refletem o reconhecimento dos avanços sociais e melhorias na qualidade de vida da população, alcançadas graças a políticas públicas e programas sociais. Ele se orgulha de fazer parte de um projeto que vem

0: Justiça. Helder Salomão, do PT do Espírito Santo, questiona as explicações de lideranças da direita a respeito do financiamento para filmes sobre o ex-presidente Jair Bolsonaro. Ele salienta que o valor de 134 milhões de reais exige investigação por superar o orçamento de produções reconhecidas internacionalmente.
1: Helder Salomão afirma que as justificativas apresentadas após a divulgação de conversas com o banqueiro Daniel Vorcaro não esclarecem o assunto. Ele argumenta que o caso reforça suspeitas de irregularidades na transferência de recursos.
0: O Tony de Paula, do PSD do Rio de Janeiro, compara os impactos das declarações de diferentes candidatos à presidência da República sobre o mercado financeiro, para alertar a direita sobre o risco de derrota nas próximas eleições devido ao desgaste ético de suas lideranças.
1: O Tony de Paula menciona possíveis relações espúrias envolvendo lideranças do campo conservador com o aporte de 2 bilhões de reais de aposentados e pensionistas no fundo do Banco Master. Ele defende o afastamento da direita de figuras polêmicas para garantir seu projeto político.
0: Ana Paula Lima, do PT de Santa Catarina, avalia que áudios, negociações financeiras e transferências internacionais divulgados reforçam os vínculos entre integrantes da família Bolsonaro e o Banco Master.
1: A parlamentar sustenta que houve contradições de pessoas ligadas ao caso e critica a atuação de integrantes da oposição. Ana Paula Lima afirma ainda que os fatos revelados desmontaram narrativas anteriores sobre a ausência de relação de determinados políticos com Daniel Vorcaro.
0: Eli Borges, do Republicanos do Tocantins, conclama a sociedade a investigar o passado e a ficha limpa de todos os candidatos antes de decidir o voto nas eleições. Ele alerta contra mentiras em redes sociais e pediu que o cidadão não aceite frases prontas.
1: Para o deputado, o Brasil vive um tempo de injustiças e condenações advindas de versões distorcidas de fatos, enquanto recursos da saúde são desviados sem as devidas condenações. Eli Borges reforça que o poder emana do povo e que cabe aos eleitores decidirem os rumos do país.
0: Para Maria do Rosário, do PT do Rio Grande do Sul, novas revelações sobre o Banco Master apontaram vínculos entre integrantes da família Bolsonaro e Daniel Vorcaro. Segundo ela, áudios e movimentações financeiras reforçam suspeitas apuradas pelas autoridades.
1: Maria do Rosário também critica declarações de aliados políticos ligados ao caso e aponta contradições sobre pedidos de recursos e relações com o empresário investigado. Ela afirma ainda que os desdobramentos do caso enfraquecem versões apresentadas anteriormente.
0: Nelson Barbudo, do Podemos de Mato Grosso, defendeu a honra de líderes da direita contra ataques proferidos na tribuna da casa. Ele criticou ainda o silêncio da esquerda sobre denúncias de corrupção envolvendo o governo e afirmou que o país passa por uma crise econômica.
1: Nelson Barbudo alega que estatais como os Correios sofrem com a má administração. O congressista conclamou líderes religiosos a rejeitarem ideias progressistas que, segundo sua leitura, destroem famílias e a classe média nacional.
0: Alfredinho, do PT de São Paulo, rebate declarações do senador Flávio Bolsonaro sobre o caso envolvendo o Banco Master. Segundo o deputado, os desdobramentos das investigações indicam que envolvidos distorcem os fatos para confundir a opinião pública.
1: Alfredinho também questiona a falta de transparência em relação ao financiamento de uma produção cinematográfica sobre o ex-presidente Jair Bolsonaro. Para ele, as suspeitas enfraquecem o discurso de moralidade adotado pela oposição.
2: Segurança Pública.
0: Aloysio Mendes, do Republicanos do Maranhão, cobra do Senado a votação da proposta que reduz a maioridade penal no país. O deputado ressalta que a medida já foi aprovada pela Câmara e, segundo ele, atende a uma demanda da sociedade.
1: Para Aloysio Mendes, a legislação atual favorece a impunidade de adolescentes envolvidos em crimes violentos, como homicídios e estupros. O parlamentar argumenta que jovens com direito ao voto também devem responder criminalmente por seus atos.
2: Direitos Humanos.
0: Soraya Santos, do PL do Rio de Janeiro, destaca o Maio Laranja e alerta sobre o aumento do abuso infantil no país. Ela pede vigilância permanente de famílias, escolas e da sociedade na proteção das crianças que muitas vezes, pela tenra idade, não conseguem verbalizar a violência.
1: Segundo dados do Ministério da Justiça, nos três primeiros meses do ano, o Brasil registrou mais de 13 mil estupros de vulneráveis. Soraya Santos alerta que a maioria dos abusos ocorre nos círculos próximos da criança, tornando a infância um período marcado por dor e sofrimento.
2: Saúde.
0: Câmara aprova assistência especial para mães de recém-nascidos com deficiência.

0: A repórter Sofia Peçanha explica quais as condições.
1: A Câmara dos Deputados aprovou o projeto que torna obrigatória a assistência especial fornecida às mães de recém-nascidos com deficiência ou doença crônica que exige um tratamento continuado. A proposta prevê que maternidades, casas de parto e hospitais da rede pública e privada forneçam orientações por escrito sobre os cuidados necessários com a criança e também uma lista de instituições, associações e órgãos públicos especializados no atendimento a pessoas com deficiência ou patologias específicas. A relatora da proposta na Comissão de Defesa dos Direitos da Mulher foi a deputada Leda Borges, do Republicanos de Goiás. Ela destacou a importância do acesso à informação para as famílias.
2: Trata-se, sobretudo, da democratização do acesso às informações qualificadas sobre a deficiência ou patologia constatada na criança em tenra idade. Esse dado é fundamental, pois na maior parte dos casos, essa criança precisará de acompanhamento pelo resto da vida.
1: O autor do projeto original, o deputado Duarte Júnior, do Avante do Maranhão, afirma que o nascimento de uma criança com deficiência ou patologia crônica pode gerar um grande impacto emocional, físico e financeiro para a família, mas que a assistência especial a essas mães pode contribuir para a melhoria da qualidade de vida da criança e favorecer sua inclusão social. Durante a votação na Comissão de Constituição e Justiça, a relatora, a deputada Lindsay da Mata, do PSB da Bahia, afirmou que a medida pode trazer mais segurança às mães no momento do diagnóstico.
3: Isso vai dar mais segurança nesse momento de tanta fragilidade que a mãe passa com essa descoberta da dificuldade do seu filho, para que ela possa levá-lo a pessoas especializadas que possam realmente assegurar o tratamento dele e o apoio psicológico dela.
1: O projeto que obriga hospitais, maternidades e casas de parto, público e privados, a oferecer assistência especial a mães de recém-nascidos com deficiência ou doença crônica que exijam tratamento continuado, foi aprovado por todas as comissões da Câmara e será analisado agora pelo Senado. Da Rádio Câmara de Brasília, Sofia Peçanha.
4: Ciência e tecnologia.
5: Flávio Nogueira, do PT do Piauí, reproduz comunicado do Vaticano, que defende a inovação tecnológica com a preservação da capacidade humana de pensar e refletir. Ele aponta que a primeira encíclica do Papa Leão XIV recoloca a dignidade humana no centro do debate sobre inteligência artificial.
0: Flávio Nogueira lembra que a Igreja Católica já se manifestou em outros momentos da história sobre mudanças que afetaram profundamente a sociedade, como durante a Revolução Industrial. Ele reforça que a inteligência artificial deve servir ao ser humano e não o contrário.
4: Votação.
5: A pauta da semana na Câmara inclui projetos que tentam conter a crise na alta dos combustíveis e também que aumentam as penas para vários crimes de natureza sexual previstos no Estatuto da Criança e do Adolescente.
0: A análise das propostas começou no final da tarde no plenário da Câmara. A edição de amanhã vai trazer detalhes sobre as votações.
5: Termina agora.

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1: Com a finalidade de melhorar o escoamento das águas pluviais e prevenir transtornos aos moradores da região. Indicação número 112/2026, autoria Oswaldo Jesus Fantasia, indica a realização de serviço de recuperação asfáltica através de operação tapa-buracos na rua Luiz Henrique Marques Pinatti, próximo ao número 490 no bairro Talismã. Indicação número 113/2026, autoria Jacob Bright, que seja realizada a contratação por meio da Consirg de até 2 médicos cardiologistas para atendimento em escala semanal nas unidades básicas de saúde dos bairros Vila Aparecida, São José e Vila Araújo, com 1 dia de atendimento por semana em cada unidade, bem como 2 dias semanais de atendimento no posto de saúde central, estendendo-se ainda os atendimentos aos distritos de Engenheiro Balduino, Itaiúba e Junqueira, visando ampliar o acesso da população aos servidores especializados em cardiologia. Indicação número 114/2026, autoria Jacob Bright, indica a realização de serviço de tapa-buraco e recapeamento asfáltico na vicinal Deputado Ortiz Monteiro, no trecho localizado na Vila Aparecida, bem como sejam executados serviço de tapa-buraco, recuperação das canaletas, escoamento de águas pluviais e recapeamento asfáltico na rua Pedro Bassan, entre bairro Jorge Carneiro de Campos e Cidade Jardim, nas proximidades do Colégio Agrícola. Indicação número 115/2026, autoria Renato Reis Jubilato, alterar para alguns minutos mais cedo o horário de saída do ônibus responsável pelo transporte dos alunos ao Colégio Agrícola, visando garantir maior pontualidade e segurança no deslocamento dos estudantes. Projeto de lei complementar para leitura. Projeto de lei complementar número 7/2026, autoria, chefe do executivo. Altera dispositivos da lei complementar número 2/2023, Estatuto dos Funcionários Públicos do município de Monte Aprazível, para adequação das regras de readaptação funcional e da outras providências.
2: Consulto a casa se o presente projeto de lei complementar é objeto de deliberação. Encaminha-se às comissões competentes.
1: Projeto de lei número 8/2026, autoria chefe do executivo, dispõe sobre a gestão, o descarte e a destinação final de resíduos vegetais provenientes de poda e limpeza de jardins do município de Monte Aprazível, institui o cadastro municipal de podadores profissionais, estabelece sanções e outras providências.
2: Consulto a casa se o presente projeto de lei complementar é objeto de deliberação. Encaminha-se às comissões competentes.
1: Projeto de lei ordinária para leitura. Projeto de lei número 24/2026, autoria, chefe do executivo. Autoriza o Poder Executivo a alterar a lei número 4.094, de 9/10/2025, que dispõe sobre o Plano Plurianual PPA, e a Lei nº 4.065, de 18/6/2025, que dispõe sobre as diretrizes orçamentárias para o exercício 2026 e abre crédito adicional especial e dá outras providências, R$ 2.985.000, recapeamento asfáltico, emenda parlamentar do deputado Antônio Carlos Rodrigues.
2: Consulto a casa se o presente projeto de lei ordinária é objeto de deliberação. Encaminha-se às comissões competentes.
1: Projeto de lei número 25/2026, autoria, chefe do executivo. Autoriza o Poder Executivo a alterar a lei número 4.094, de 9/10/2025, que dispõe sobre o Plano Plurianual PPA, e a lei número 4.065, de 18/6/2025, que dispõe sobre as diretrizes orçamentárias para o exercício 2026 e abre crédito adicional suplementar e dá outras providências. 1.200.000, educação.
2: Consulto a casa se o presente projeto de lei ordinária é objeto de deliberação. Encaminha-se às comissões competentes.
1: Projeto de lei número 26/2026, autoria Evair Jesus Marques. A rua projetada 202, localizada no loteamento residencial Maria Inês, passa a denominar-se rua Francisca de Jesus da Cruz e da outras providências.
2: Consulto a casa se o presente projeto de lei ordinária é objeto de deliberação. Encaminha-se às comissões competentes.
3: Senhor presidente, considerando a matéria de que tratam e considerando também que as comissões permanentes já se manifestaram de forma favorável à sua deliberação em plenário, requer a tramitação em regime de urgência especial e inclusão na ordem do dia da presente sessão, para que seja possível a discussão e votação dos projetos de lei ordinária de número 24 a 26 de 2026 sobre a abertura de créditos adicionais para o nosso orçamento e denominação de via, além do projeto de lei complementar número 07 de 2026 sobre melhorias no Estatuto dos Servidores.
2: Ok. Encerrando-se as matérias do expediente, esta presidência passa a palavra livre ao vereador que der a querer fazer uso.
4: Com a palavra, senhor presidente.
2: Com a palavra, nobre vereador Luiz.
4: Boa noite a todos, nobres pares, mesa diretora, funcionários da Câmara, ouvintes e as pessoas que estão assistindo pelas redes sociais, YouTube, Facebook e Rádio Aparecida, a população de...

0: Ponte Aprazível em geral, meu boa noite. Hoje eu venho aqui para... E ontem nós tivemos a honra, né, Jacó? Eu, Jacó e o Oswaldo tivemos presente na apresentação. Que coisa maravilhosa, emocionante. Assim, eu fui, não esperava nenhum um quinto do que aconteceu. Muito bonito, está de parabéns à primeira-dama, que é a presidente, e todas envolvidas. A Natália, a Pauline, que parece que é a coordenadora lá do Recrearte, e todas. Não quero ficar falando em nome aqui, porque eu vou esquecer algum e vou pecar. Que estava tudo perfeito, impecável. A apresentação das crianças, emocionante, que houve ontem no Centro Cultural, que ontem foi o dia de combate ao assédio sexual e à violência sexual de crianças e adolescentes. Teve uma apresentação maravilhosa das crianças do Recrearte. Mais uma vez, meus parabéns. Saí de lá emocionado e comovido com que trabalho estão fazendo as pessoas. E também parabenizar e vibrar junto com ele, o prefeito Camargo, que eu, como funcionário, fui ex-assessor de saúde, fico muito feliz, eu sei tanto o que significa. Recebemos do deputado federal Tiririca a importância, nos contemplou com 2 milhões de reais, graças às costuras feitas pelo nosso prefeito Camargo e reivindicações. E que beleza! Meu muito obrigado, deputado Tiririca, muito obrigado ao prefeito Camargo por ter trabalhado junto a esse deputado e recebendo uma quantia assim muito expressiva para o nosso município. A saúde já está muito boa no município e vai melhorar mais ainda, com a graça de Deus. Você tem o santo forte, Camargo. Meus parabéns. Parabéns também pela emenda recebida, deputado Antônio Carlos Rodrigues, que vai fazer aí o recap, né, de 2 milhões e 850 mil. Fico muito feliz, como cidadão aprazivelense, como ex-assessor, como vereador pelo segundo mandato, como vereador que já participei pelo quarto mandato, sendo que a eleição que eu fiquei menos votado foi em sexto lugar. Se não fosse as legendas, eu já iria para o meu quarto mandato. Com a graça de Deus, com minha honestidade, meu trabalho junto ao povo, que trabalho naquilo que eu gosto, amo aquilo que eu faço. Eu chego às 6:50 no postão e tenho trabalhado, tido o prazer de trabalhar no distrito de Itaiúba, cobrindo uma licença de gestante, até às 5 horas da tarde. Faço isso com muito amor e carinho e fico muito feliz, vibro com o povo de Monte Aprazível, povo que está cada vez mais necessitado, porque as coisas estão difíceis. Nosso país está numa situação, infelizmente, muito difícil. E é cada dia que passa, é uma novidade, e você vê que no meio de muitos, são muito poucos que são bons. Todo mundo está envolvido em falcatrua, em coisas desse tipo. Tenho certeza, Camargo, que Deus continuará te ajudando até o final do mandato. Tenho certeza do seu empenho junto ao trabalho em Monte Aprazível. Quero te agradecer como funcionário público pelo prestígio que tem nos dado, pelo prestígio que tem me dado e dado aos nobres pares aqui, tendo atendido a maioria dos nossos pedidos. O que é possível é atendido. Agradecer aos assessores do prefeito, que muitas vezes não precisa nem fazer. Eu, pelo menos, sou assim. Não faço nem indicação. Eu peço direto, sou atendido. Então, é isso aí. Eu gostaria, mais uma vez, de assim, falar dessa bela emenda que o deputado Tiririca trouxe. 2 milhões de reais. Pode falar, Marco Antônio.
1: É isso mesmo, nobre vereador. É que eu estava até perguntando se você tinha falado sobre a quantia. E realmente é uma quantia para Monte Aprazível, comparado com tantas outras verbas, simplesmente espetacular. 2 milhões.
0: Nunca ninguém mandou para o custeio da saúde do município uma quantia dessa. Nunca. Pela primeira vez, o Camargo tem um santo forte. Com a graça de Deus aí. Meu muito obrigado a todos e uma boa noite.
2: Mais algum vereador quer usar a palavra?
1: Com a palavra.
2: Com a palavra, nobre vereador Marco Antônio.

0: Senhor presidente, membros da mesa diretora, senhores vereadores e todos, senhoras e senhores, de que nos assiste pelas redes sociais, que nos acompanham pela galeria. Boa noite a todos. Hoje começamos com essa notícia que o nobre vereador Luiz Nascimento deu e que, quando ficamos sabendo, realmente foi uma alegria muito grande. E como o nobre vereador disse, parabéns ao nosso prefeito, a energia que ele está trazendo para o nosso município. Eu quero começar a falar sobre uma indicação que eu fiz, que hoje aqui eu vou ler. Essa indicação, na realidade, foi no dia 1º de maio. Eu fui fazer uma caminhada até o Cristo, na rodovia, e me deparei na Avenida São Paulo, na altura do número 370, existe um buraco de grandes, grandes dimensões. E ele estava cheio de água. E eu até me assustei de ver aquilo. E imediatamente, na semana, tentei fazer essa indicação. Aliás, todas as indicações que estão aqui hoje eram para ter sido feitas há duas semanas atrás, e infelizmente o regimento não nos permitia fazer essa indicação na véspera. E isso foi muito, muito, foi uma pena, foi muito ruim não poder ter feito essas indicações. Então, essas indicações que estou fazendo hoje são resultados não consegui fazer na sessão passada. Então, principalmente essa daqui, que eu vi na sexta-feira, ou seja, 4 dias antes, não pude fazer, está sendo feito hoje. Houve também, para ser feito nessa oportunidade, uma indicação que para a reforma, a instalação de tampa de concreto com caixa de escoamento das águas pluviais nas seguintes vias do município, que é Marginal da Vicinal Irineu de Souza, ao lado da Avenida Gabriel José Junqueira, no bairro residencial das Palmeiras, na Avenida Marques, a segunda Avenida Marques de Souza, no bairro Portal da Fonte, 3, na Rua Amador de Paula Bueno, esquina com a Rua Edgar Margalhães de Noronha. Estão aqui as fotos. Depois de todas essas, eu, de alguma forma, acabei reclamando muito com a administração do município com relação a não ter conseguido fazer essas indicações. Então, está aqui atrás as fotos desses trabalhos que estão sendo ainda realizados, estão sendo muito bem feitos nessas duas semanas. E essas indicações, inclusive, uma delas, que foi feito verbalmente pelo nobre vereador, verbalmente para o funcionário extraordinário que a prefeitura tem, que é o Ailton Cabeça, foi feito pelo nobre vereador João Célio, verbalmente, né, nessa mesma data, praticamente 17 dias antes. E essa indicação também estava sendo feita por mim na sessão anterior, que seria a realização da reforma dos balancinhos, que está sendo uma das melhores coisas que está acontecendo em Monte Aprazível. Os balancinhos estão consertando todas as ruas de nossa cidade, nos cruzamentos. É uma coisa extraordinária. Um quarteirão para cima da minha residência, na Rua Oswaldo Cruz, um quarteirão para frente ali do posto de saúde, ali era um horror aquilo lá. Foi feito um balancinho ali, hoje você passa, parece que você está em outra cidade. Então, tudo isso, eu não sei quem fez essa indicação, se foi feito ou se foi o funcionário da prefeitura, Antônio Cabeça, que foi e fez. Você fez? Ah, Ayrton Cabeça, funcionário de Cabeça, mas parece que o... Olha, que maravilha, o nosso... Isso, o nosso presidente, foi feita essa indicação por ele, parabéns. Ali eu passo sempre, né, porque é a minha rua, um quarteirão antes da minha casa, e é simplesmente outra rua. Parabéns ao presidente. E impressionante, quando a gente tem feito essas indicações, olha, é de uma eficiência extraordinária. Então eu tenho que te agradecer também, viu, junto com o Ayrton Cabeça, porque realmente foi muito legal isso. E agradecer ao João Célio também, João Célio, porque essas indicações que a gente faz de balancinho, imediato, aliás, o balancinho mais incrível que foi feito aqui foi a indicação do João Célio, um meio quarteirão da casa dele, na rua Amador de Paulo Bueno, né? Começou ali. E aí, mal sabíamos todos nós que a partir de então, nossa cidade estaria sendo presenteada com arrumando todas as nossas ruas.
1: Um outro lugar, Marco Antônio, se me dá uma partinha, 26 de maio com a Castro Alves. Ali são dois balancinhos. No, onde mora a Aurora Pinatti ali. Ali era bravo e ficou maravilhoso também.
0: É, exatamente. É uma coisa que me deixa muito feliz. Aqueles dois balancinhos para frente do CPP, indo lá para o Ponte do Oeste, quem indicou? Alguém indicou? Também o nosso presidente, Victor Agrelli. Então, tudo isso nos dá uma alegria muito grande, sendo que o pedido de todos nós vereadores tem sido atendido. Isso é muito bom. Eu pedi, hoje faço a indicação que era para ter sido feita há duas semanas atrás, que foi a reforma e substituições da grade de ferro do bueiro situado nos cruzamentos da rua Renato Maionc com a rua Castro Alves também, no bairro Giacomo Corte. E eu quero contar uma história para vocês, se der tempo ainda, é o seguinte: eu toda sexta-feira vou até a escola agrícola junto com o meu filho, Marco Antônio Filho, para buscar a namoradinha dele. Então, toda sexta-feira que vou, eu vou pela rua Oswaldo Cruz, pela rua São João, passo pela Santa Casa, vou até o final dela, viro à esquerda em direção à escola agrícola. Quando eu passo na rua Rodrigo de Oliveira Lima, é a última rua asfaltada. De repente, termina essa rua, ela simplesmente, essa rua Rodrigo de Oliveira Lima, você cai numa descida, num buraco ali, em direção, que aquela ali, essa estrada é a estrada Bacuri. Antiga Estrada Bacuri. Você desce para ir para a escola agrícola e você até se assusta que você está indo a uma escola buscar uma criança de 14 anos, né, 10 horas da noite, porque ali é uma escuridão total. E quando chove, aquilo é um desastre. E se você, essas crianças, eu estou falando porque eu passo lá para pegá-la em torno de 10 e pouco. Se ela espera um ônibus para chegar em casa, ela chega quase meia-noite em casa. Então muitos saem a pé, na escuridão, naquela estrada assim. Então, hoje eu tive uma alegria muito grande, mas muito grande, de que narrando esse caso para o Ayrton Cabeça, narrando para o prefeito, essa história minha contando, e eu mostrando o perigo que é aquilo, né? Fui ao local, pedi para o Ayrton Cabeça me acompanhar, fui a esse local e mostrei tudo isso. E hoje o nosso prefeito me comunicou, e eu tenho assim uma honra muito grande, uma alegria muito grande de falar para todos, para toda a população, para todos vocês, que essa rua já está praticamente, por agora, para que ela seja elevada. E essa elevação vai ser feita com o cascalho, com a raspa de asfalto, né, que é a chamada fresa, e já a construção de canaletas com balancinhos para o escoamento de água na rua, após a rua Rodrigo de Oliveira, nessa estrada Bacuri até a Santa Casa. E eu fiquei muito feliz, que a que no dia 30 de janeiro desse ano, eu pedi, indiquei ao Poder Executivo Municipal, que na continuidade da Avenida Antônio Conheu, com a abertura da via conhecida como Estrada do Bacuri, até a Avenida Gerardo Berardo. E eu falo para vocês que a rua Rodrigo de Oliveira, ela termina, quando você vai à direita, é a Avenida Gerardo Berardo, que também é de terra. E eu tinha, nessa oportunidade, 30 de janeiro, feito essa indicação para execução de obras de infraestrutura e iluminação pública nesse local. Tanto nessa estrada também, que é a estrada Avenida Gerardo Berardo, que é a bifurcação da Bacuri, da estrada Bacuri, com essa daqui. E que todas as duas têm esse problema de iluminação de estrada. E hoje fiquei sabendo que isso vai ser feito, não só na rua em direção à escola agrícola, como também posteriormente nessa do Gerardo Berardo. Então é com muita alegria que a gente vê que nós fazemos simples indicações, mas quando você vê que não só as nossas indicações estão sendo respeitadas, aceitas e concluídas, a gente vê que mesmo algumas coisas que nós mesmos, nenhum indica, a própria prefeitura, o próprio Poder Executivo, através de excepcionais funcionários, estão fazendo a realização disso tudo. E eu precisava fazer esse relato, que isso hoje me deixou assim extremamente feliz, não só pelo que o Poder Executivo está fazendo, mas pela gestão maravilhosa que a casa nossa, essa casa legislativa, tem acompanhado, tem se empenhado, todos nós, para que tudo isso seja feito, está sendo e será feito, acredito que até o final desse mandato. Agradeço profundamente ao Poder Executivo e seus funcionários, agradeço aos nobres companheiros por tantos pedidos pertinentes que estão sendo concluídos e realizados. Muito obrigado, prefeito João Roberto Camargo, seus funcionários e a todos os nobres colegas, nobres vereadores.
2: Palavra, senhor presidente.
3: Com a palavra, novo vereador Oswaldo.
2: Senhor presidente, senhores nobres vereadores, aos funcionários dessa casa, aos distritos Engenheiro Balduino, Junqueira e Itaiúba, você que está nos assistindo através dessa live, meu boa noite. Eu também quero estar agradecendo e dando os parabéns, como o vereador Luiz Nassib falou muito bem. Nós tivemos ontem no Recriarte, foi algo espetacular, e ali nós observamos quantos talentos tem Monte Aprazível, a nossa cidade. Quantos talentos tem as crianças, pelas apresentações, dança, teatro, pela mensagem ali transmitida, que ontem, né, dia 18 de maio, é o Dia Nacional do Combate ao Abuso e Exploração Sexual de Crianças e Adolescentes. Um tema importantíssimo que nós sim temos que também estar defendendo juntamente com todos os poderes. E por trás disso nós sabemos que tem pessoas competentes ali, né, os funcionários, vamos citar nomes, mas tem funcionários competentes fazendo um excelente trabalho nesse projeto Recrearte. Então nós queremos dar os parabéns, agradecer a primeira dama Adriana Camargo, segunda dama Nádia, né, pelo trabalho social que está fazendo em Monte Aprazível. Eu quero também estar agradecendo o nobre vereador Marco Antônio, né? É uma alegria saber das indicações que estão sendo feitas e daquele projeto lá na estrada Bacuri. Aquele projeto foi o primeiro, acho que foi um dos primeiros pedidos que eu fiz, primeira indicação. Até gravei um vídeo, né, Renato? Gravamos um vídeo ali falando daquela estrada, porque é um pedido dos moradores, Marco. É muito antigo. Muito antigo o pedido dos moradores para aquele local. Por quê? Ali vai ocasionar desenvolvimento daquele local. Vai desenvolver aquele local, abrindo aquela estrada do Bacuri, ainda mais com aquela avenida agora Gerardo Berardo. E ainda com o projeto de indústria. Então, essa abertura para nós, ficamos contentes, né? Estamos no caminho certo. Agradecemos o prefeito Roberto Camargo por essa visão também. Crescimento para Monte Prazível, no desenvolvimento daquele local, nessa abertura. Então, foi uma indicação que nós pedimos desde o começo do ano ainda, 2025, que se pudesse fazer essa abertura. Então, o nobre vereador Marco Antônio vem falar que, pelo contato com o prefeito, já tem algo positivo, né, nesse sentido. Então, ficamos felizes, estamos no caminho certo. Possamos assim, juntos, Câmara, vereadores, Poder Executivo, no trabalho para desenvolver a nossa querida Monte Aprazível. E isso é um anseio, né, dos moradores que estamos indo de encontro. Outras indicações seria realização de serviço de recuperação asfáltica através de operação Tapa Buracos na rua Luiz Henrique Marques Pinatti, próximo número 490, no bairro Talismã. Ali no bairro Talismã, próximo a essa residência 490, tem uma cratera muito grande, muito grande. E ali já faz muito tempo que está assim. Então estamos fazendo essa indicação que se possa ali, a administração está indo lá sanar esse problema, fazer um trabalho ali de tapa buracos. Um outro pedido seria a realização de estudos e providências visando a instalação de balancinhos no sistema de galerias pluviais existente na rua Olavo Bilac, localizado na divisa entre o bairro Jardim Brasília, região central do município, objetivando melhorar o escoamento das águas pluviais e evitar transtornos aos moradores. Como também tem um outro pedido aqui de balancinho na rua Constantino de Carvalho com a rua Lavino Luquezzi, no bairro Jardim Copacabana. Também finalidade de melhorar o escoamento das águas pluviais. Então são dois pedidos. Esse descendo a essa rua Olavo Bilac, onde a água desce ali com tudo, né? Próximo ali é um pasto, e essa água enxurrada vai dentro da casa, alaga a casa, a senhora lá quase chorando, falou que precisava de um socorro, de uma ajuda ali, onde choveu, a água, a casa dela é alagada. Também esse outro endereço aqui, na rua Constantino de Carvalho, com a rua Lavino Luquezzi, mesma coisa, a água entra dentro da residência. E nós sabemos, são moradores que também pagam seus IPTU, morador de Monte Prazível, que merece, né? E que nós queremos destacar e agradecer o trabalho que está sendo feito. Quando se faz trabalho de balancinho, trabalho de escoamento das águas pluviais, é uma questão de dignidade aos moradores que sofrem com isso. E isso está sendo feito. Então é algo de justiça. Nós temos sim que agradecer os funcionários da prefeitura, né, de grande competência, a administração Camargo e Ailton, por esse trabalho de balancinho, escoamento de água, que há muito tempo estava daquele jeito, precisando sim desse trabalho, e agora está sendo feito. Estamos levando aqui mais dois pedidos. Uma outra indicação seria ali para a Rua Brasil. Indica a realização de estudo técnico visando melhorar a disponibilidade de vagas de estacionamento das principais ruas do comércio local, especialmente na Rua Brasil, buscando soluções que favorecem o fluxo de veículos, rotatividade de vagas, acesso dos consumidores aos estabelecimentos comerciais. Indica-se ainda que sejam promovidas melhorias na sinalização de trânsito, reforço na iluminação pública, implantação de lombofaixas, instalação de semáforos em locais estratégicos do município, com o objetivo de ampliar segurança viária e a mobilidade urbana. Isso aqui é um pedido antigo também dos moradores que usam que frequenta ali o comércio, dos proprietários, né, de lojas. Questão seguinte, que é o pedido? Fazer um estudo, como melhorar vagas no estacionamento do comércio de Monte Aprazível, principalmente Rua Brasil. De que forma? Política de conscientização, sinalização, um outro local para estacionar os carros. Como fazer algo para incentivar mais as pessoas a frequentar o comércio? Como ajudar os comerciantes? Isso, então, é um clamor dos comerciantes, que nós possamos estar olhando, né, e ver uma forma de estar ajudando ali. Também na questão de lombofaixas, semáforos, nos locais estratégicos para esse local. Meu muito obrigado, que Deus abençoe a todos.
4: Com a palavra, senhor presidente.
3: Com a palavra, nobre vereador Renato.
4: Senhor presidente, nobres pares, mesa diretora, aos funcionários da casa, aqueles que nos acompanham, uma boa noite. Gostaria de falar, o Marco disse sobre a agrícola ali, e é uma verdade, Marco. Uma aluna me procurou na outra sessão. Eu gostaria até de começar justificando, né? Eu sou um vereador, cada um tem um jeito de trabalhar, todos trabalham demais aqui. Tenho muito orgulho dessa Câmara. Parabenizo todos que usaram essa tribuna aqui, falaram muito bem. E eu gosto de fazer indicação, requerimento, enfim, é o meu jeito de representar a população. E eu não pude nessas duas últimas, não foi por causa de regimento, nada. Estamos passando um momento difícil na família, com meu sobrinho, que está internado, e nós estamos correndo para lá e para cá. Porém, essa indicação já estava aqui na casa, e as demais eu não tive oportunidade de fazer. E aquelas que era mais urgente, eu passei para o Ayrton Cabeça, mais uma vez. Todo mundo que passa pela tribuna, acho que agradece ele por ter atendido aí as reivindicações, acredito, de todos os vereadores, espero que de todos, pessoa incansável aí no trabalho, na administração do Camargo, e as coisas mais urgentes ele solucionou para o município. Não digo nem para mim, é para o município. Para o munícipe. E a indicação 115, que eu venho pedir, que o horário do ônibus da saída, que leva lá na agrícola, porque as aulas começam às 18h20, e o ônibus está chegando às 19h. Os professores estão falando que não vão deixar entrar. E muitos não têm condições de ir de carro, que pai não tem, vai a pé, iluminação. Então, eu estou fazendo essa indicação. É simples, uma indicação simples para o setor competente, de repente alterar um pouco aí o horário, para que atenda esses alunos, que eles cheguem no horário, tá? Então, uma indicação simples ao prefeito, que encaminha ao setor competente, para que nessa pontualidade que eles possam estar chegando e não ter comprometido a primeira aula deles, que eles têm reclamado. Gostaria mais uma vez de parabenizar mesmo quem passou aqui, o Luiz, o Marco, o pastor Osvaldo, sobre esse dinheiro da saúde que foi falado. Parabéns. E é um deputado que muita gente tira até chacota, mas tem que ser devido à vênia e reconhecimento ao Tiririca pelos 2 milhões, como foi dito aqui, uma das maiores emendas, se não a maior, para a saúde e custeio. Parabéns ao Camargo, à equipe da saúde, por ter conseguido essa grande emenda para Monte Aprazível. Parabéns. Eu gostaria de também falar sobre uma emenda onde o deputado Antônio Carlos Rodrigues destinou R$100 mil para a saúde, está na conta. E quando nós fomos, né, a Brasília, antes disso ele veio a Monte Aprazível fazer uma visita no gabinete do Camargo junto. Marquei com ele, com o Camargo, atendeu, e ali as amizades em comuns, ele conhece várias pessoas de Monte Aprazível, Dr. Regis, Dr. Jaime, enfim. E ali, né, após essa reunião, Camargo disse: Renato, acho que nós podemos pedir algo maior para ele. Falei: então, vamos unir as forças, vamos. Você vai de um lado, eu vou para o outro, e nós vamos para Brasília, né? E lá em Brasília, visitei o gabinete dele, ele ligou para o Dr. Jaime, está ajudando. Eu falei: tamo junto aqui. Falou: ó, vamos conseguir algo para Monte. Cheguei feliz, falei com o Camargo já estava conseguindo também esse. Então, é a união de vontade, de energia, de força, pensando no. Conseguindo também esse. Então, é a união de vontade, de energia.

0: essa emenda e já peço ao prefeito aqui de tribuna que essa emenda é nossa, atenda todos os vereadores, os pedidos deles, que o pedido deles é da população, porque sabe, andam, são cobrados, então essa emenda é nossa, tá? Se sintam mesmo que essa emenda é de todos vocês também, tá? É do município. Então é de grande valia essa grande emenda do deputado Antônio Carlos Rodrigues, deputado federal. Ele foi senador da República, ministro do Transporte, tá? Presidente da Câmara de São Paulo e deputado federal atual. Então é uma pessoa importantíssima para o nosso município. É um deputado que tá demonstrado, né, nessa emenda, que se importa com Monte Aprazível e com o munícipe. Então fica aqui o muito obrigado ao deputado Antônio Carlos Rodrigues, ao Camargo. Nós unimos forças e fomos atrás dessa emenda e conseguimos. É sobre o assunto, pode falar que eu vou... Pode falar, Marcos, eu te concedo. Tem mais um.
1: Não, eu só quero... que eu fiquei muito feliz. Fiquei muito feliz do nobre vereador lembrar a nossa viagem para Brasília.
0: Produtiva.
1: Realmente, não, foi realmente muito positiva. Muito. Eu, pelo menos, nunca imaginei vivenciar um momento desse.
0: Nem eu.
1: É. Tivemos lá duas reuniões
0: maravilhosas.
1: Depois fomos aos gabinetes do...
0: Andamos lá.
1: Fomos ao gabinete. Eu só quero fazer esse registro, porque o nobre vereador João Célio, na última sessão, até, João, você citou o excepcional trabalho que você faz com a deputada estadual, com o deputado federal, né, a Analice e o José e o Luiz Carlos Mota. Eu daqui estava aqui no meu celular, que eu até não tive tempo, né, muita coisa para falar e não tive tempo, mas está aqui um ofício que eu entreguei em mãos para o Luiz Carlos Mota no dia 5 de dezembro de 2025. Foi feito esse ofício, o assunto entreguei em mãos para ele
0: eu sou no gabinete prova, dele. Eu sou prova.
1: Fiquei aqui
0: esperando.
1: Assunto desse meu ofício: solicitação de destinação de verba para custeio das ações de saúde do município de Monte Aprazível. Excelentíssimo senhor deputado, cumprimentando, tal solicitação. E até acho que na última sessão, se não me engano, o nobre vereador João Célio falou sobre essa verba que ele mandou para cá. É claro que essa verba é uma ação de várias situações. Sim. Ação dessa de visitá-lo pessoalmente, entregar em mãos. Ação através do nobre vereador João Célio, junto com a Analice. Então a gente percebe que essa gestão da nossa Câmara Municipal é uma gestão realmente que está funcionando em conjunto.
0: Isso mesmo.
1: Então isso é que esse ofício que eu entreguei para ele, foi uma coisa que eu entreguei honestamente, eu falo a todos os vereadores.
0: Ô Marco,
1: achei que eu não ia acontecer nada. Desculpa prolongar, mas eu lembro. Imagina. Você lembrou dessa viagem, eu precisava falar isso.
0: Maravilha.
1: Desculpa tomar teu tempo, se o presidente puder repor o tempo do nobre colega com
0: desculpa,
1: a minha fala.
0: Desculpa, Marco, te cortar. Não, eu vi acabando, me perdoa.
1: Não, mas
0: foi pertinente.
1: O nobre muito presidente pertinente. Vai repor o teu tempo, eu tenho certeza. Muito
0: então,
1: obrigado.
0: Parabéns pelas palavras. E então, fica aqui. São deputados que têm ajudado a cidade, né? Que nós vamos sair aí a campo para que eles sejam reeleitos e nos ajude ainda mais essa cidade a progredir, a avançar, né? É isso que nós pensamos, porque muitas vezes votamos em pessoas que não conhecemos, que não ajudam a cidade, que não tem comprometimento. Então, fica aqui de tribuna a população que vote nesses candidatos que têm ajudado o município, como o Marco falou, o João Célio, o Luiz Nascimento, enfim, outros aqui que já conseguiram, acho que todos conseguiram emenda aqui, que votem nesses candidatos que têm comprometimento com a cidade. Para finalizar, senhor presidente, gostaria de falar uma crítica aqui da Sabesp, que tem aberto buracos, tá? E não tem fechado. Eu não sei se é uma empresa terceirizada, acho que é uma terceirizada que presta serviço, mas tem locais aí, faz umas 3-4 semanas que foi aberto e não foi tapado. Então, que possa notificar, de repente, a Sabesp, para que possa estar tampando, que pode causar um acidente. Eu mesmo, em 95, caí num buraco de bicicleta, aberto pela Sabesp, na rua Honório Dias, onde eu morava, e quebrei o braço. Quase perdi o braço. Então, fica aqui esse alerta.

0: para que seja notificado a Sabesp, para que tape esses buracos corretamente, não sobra para o município. Muito obrigado, senhor presidente, obrigado a todos, uma boa noite.
1: Desculpe, meu nobre
0: imagina, vereador. Marco, foi pertinente.
2: Com a palavra, senhor presidente.
3: Com a palavra, nobre vereador João Célio.
4: Mas ó, é que eu tinha esquecido disso.
2: Senhor presidente, mesa diretora, nobres pares, a toda a população de Monte Aprazível, eu hoje não poderia deixar de usar essa tribuna para dar os parabéns ao prefeito municipal pela excelente escolha do quadro de funcionário, de todos os assessores, que é impecável. Nós temos aqui o nosso amigo Luiz, que está presente sempre dentro da administração, muito mais do que eu. Gente, nós temos aquele Ailton Cabeça, é um moço ímpar, maravilhoso, que não tem atendido os...